0: autoriza o Poder Executivo a criar a Universidade Federal do Vale do Juruá, com sede em Cruzeiro do Sul, no Acre. A proposta tem o objetivo de interiorizar a oferta de ensino superior público na Amazônia Ocidental e impulsionar o desenvolvimento científico e socioambiental da região. O senador Hamilton Mourão, do Republicanos do Rio Grande do Sul, defendeu a importância de expandir o ensino superior público para além das capitais.
1: A interiorização do ensino superior público, especialmente em territórios com as peculiaridades socioambientais e os desafios logísticos do Vale do Juruá, é medida de inegável e urgente interesse público.
0: Outras notícias sobre o Senado estão disponíveis em senado.leg.br/rádio.
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2: Agora em Brasília, 9:03.
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5: Olá, eu sou Rosângela Tejo e começa agora o Pautas Femininas. Hoje vamos falar sobre o Outubro Rosa, um movimento internacional de conscientização essencial para a saúde da mulher. Quando olhamos para os dados oficiais da saúde pública no Brasil, percebemos o tamanho desse desafio. De acordo com as estimativas oficiais do Instituto Nacional de Câncer, o INCA, o Brasil deve registrar entre 2024 e 2026 cerca de 781 mil novos casos de câncer, evidenciando o impacto expressivo das doenças crônicas na população. Entre os tumores que afetam o público feminino, o câncer de mama continua ocupando o primeiro lugar em incidência e representa cerca de 30% de todos os diagnósticos de câncer em mulheres, seguido por tumores como o de colo e reto e o do colo do útero. No entanto, falar sobre a saúde da mulher vai muito além do diagnóstico oncológico. Os dados refletem também as desigualdades regionais no acesso ao rastreamento e ao tratamento adequado, além de escancararem o peso da rotina, do estresse e da sobrecarga diária que afetam diretamente o bem-estar físico e mental das mulheres. Conversamos com a fundadora e presidente de honra da Associação Brasiliense de Apoio ao Paciente com Câncer, a médico-oncologista Lucy Ishii. Doutora, eu vou começar perguntando quais são os principais fatores de risco para o câncer de mama e já adiantando o que as mulheres podem fazer para cuidar melhor da própria saúde.
6: Olha, toda gravidez acima de 30 anos eleva o risco à não amamentação, além disso, a obesidade, o uso de reposição hormonal pós-menopausa, fatores psicológicos como a depressão, o estresse, o excesso de alimentos gordurosos, tudo isso pode ter relação com o aparecimento do câncer de mama.
5: Doutor, e quais sinais ou alterações nas mamas devem chamar a atenção das mulheres e levá-las a procurar um profissional de saúde?
6: Isso é muito importante. A identificação de nódulos, por isso toda mulher deve, mesmo que não tenha prática, mas tentar sempre conhecer o seu corpo, palpar as suas mamas, saber como elas são, porque se eu souber como elas são, se aparecer algum nódulozinho, eu vou perceber. O primeiro lugar para onde se espalha o câncer de mama são as axilas. Então, é importante também verificar se apareceu alguma, um linfonodo aumentado, que popularmente nós chamamos de ínguas. As ínguas podem ser inflamatórias, infecciosas ou tumorais. O autoexame, olhar no espelho, ver se há alguma alteração, né? Olhar as axilas e também é importante fazer a expressão da mama. Deve começar pela base da mama, vai chegando ao bico sem cortar e aperta o bico. Então vamos ver se tem secreção. E que cor é essa secreção? Secreção branca, amarela, transparente, enfim. Essas secreções que são muito comuns, inclusive uma muito escura, que é um verde escuro, quase preto, não são perigosas. Agora, a secreção achocolatada, avermelhada, geralmente está relacionada com uma lesão maligna. Observando esses sinais, inclusive no próprio banho, passar o sabonete nas mãos e fazer uma certa compressão nas mamas com movimentos circulares, se aparecer algum nódulozinho que não estava aí antes e também nas axilas, deve procurar rapidamente o médico. Mamas muito grandes, muito volumosas, realmente fica difícil de examinar em pé, mas o terceiro exame não escapa, que é o que a pessoa deita, e basta fazer isso uma vez por mês, uma semana após a menstruação, e quem não menstrua pode ser qualquer dia. Então, deitada com uma das mãos na nuca, a outra mão examina, né? Dedilhando, tocando os dedinhos, vai apalpando toda de um grão de arroz.
3: Doutora, então muitas mulheres, elas têm dúvidas ainda sobre a mamografia. Quando esse exame é indicado e qual que é a importância na investigação do câncer de mama?
6: A mamografia, ela é muito importante, principalmente para mulheres acima de 40 anos, porque nós temos sinais na mamografia que não aparecem na ecografia. Por exemplo, microcalcificações agrupadas. Então, são os pontinhos brancos bem perto, parece uma pitadinha de sal. Aqueles pontinhos brancos que pode estar indicando naquela área o início de um câncer. Então, a mamografia é importante, sim.
3: Durante o Outubro Rosa, qual é a principal informação que a senhora gostaria que toda mulher levasse consigo?
6: Olha, a primeira coisa, tá? O câncer de mama não dá só em mulheres. 1% do número total de câncer de mama que tem no Brasil por ano, 1% é responsável o câncer de mama masculino. Então, isso é uma coisa importante.
3: Sim.
6: Agora, Outubro Rosa não é só em outubro. Nós devemos todos os dias estar preocupados com a prevenção do câncer de mama. Por quê? Porque é o mais incidente, é o câncer que mais dá nas mulheres, é o câncer de mama. E outra coisa, em Brasília, aliás, no Distrito Federal, nós temos mais de 1.000 casos novos por ano. Imagina que vai juntando 1.000 com mais 1.000 cada ano, vai aumentando. Então, é importante ter uma alimentação saudável, fazer exercícios físicos. Quando a gente faz exercício físico, nosso músculo libera substâncias que fazem aumentar a produção de células de defesa que combatem o câncer. Então, é importante também combater a obesidade, porque dentro do tecido gorduroso se acumulam não só os hormônios, como várias substâncias nocivas que podem prejudicar e podem induzir ao câncer de mama. Procurar sempre no primeiro sinal, logo o médico, não vamos ficar esperando, eu acho, o achismo errado.
3: Doutora Lucy, e qual a importância de identificar o câncer de mama ainda nos estágios iniciais? Como isso pode influenciar o tratamento?
6: É muito importante. O câncer de mama no estágio inicial, ele é tratado de uma forma mais simples. Às vezes só uma cirurgia ou cirurgia em radioterapia. E muitas vezes não precisa da quimioterapia. Se o tumor é um pouco mais avançado, vai precisar de quimioterapia, a cirurgia, a radioterapia e às vezes a hormonioterapia. Então, o tratamento, e quanto mais avançado, principalmente se tiver metastático, aí vai precisar de medicamentos mais avançados, com mais efeitos colaterais, além de ser muitas vezes 10 vezes mais caro se fosse o tratamento em estágio inicial. Então, hoje nós gastamos bilhões com o tratamento do câncer avançado. Por quê? Porque a grande maioria das pessoas, cerca de 70%, já procura estágio 3 ou 4. Então, muitas vezes precisa de fazer quimioterapias antes para reduzir o tumor para ser possível a cirurgia. E além do mais, o tratamento no inicial tem muito mais chances de cura. Quando a pessoa faz o tratamento com câncer avançado, tem mais chances do tumor voltar. Então, tudo é melhor quando se faz o diagnóstico antes.
3: Conversamos também com a esteticista Joana Dark. Ela nos contou sua história de luta contra o câncer de mama, os desafios da cirurgia e da autoestima e destacou a importância de transformar a sua experiência em força para ajudar outras mulheres. Joana relata como a insistência e a atenção ao próprio corpo foram fundamentais para que ela descobrisse o câncer, mesmo após diagnósticos iniciais que diziam que não era nada.
7: Eu mesmo senti esse caroço, procurei um médico e ele

0: muitas mulheres escondam a doença. Joana reflete sobre como a sociedade associa a feminilidade aos seios e o peso disso para quem passa pelo tratamento.
1: As mulheres escondem por vergonha, porque dependendo do estágio do câncer, elas são tiradas o peito todo, né? Fica sem o peito. E para nós mulheres, o que dá mais achar que nós somos mulheres através do peito, que aquilo é a boniteza da mulher. Então muitas mulheres escondem. Hoje eu trabalho com mulheres que tiveram câncer de mama, trabalho numa ONG, e você vê muitas mulheres, não triste pela doença, mas por ser decepada, né? Ter que tirar os seios ou os dois. Então elas acham que deixaram de ser mulher. Comigo mesmo, quando eu vi meu peito sendo cortado, no início eu não me importava, mas eu, pra mim, antigamente, ser mulher, a mulher sexual era a mulher que tinha os seios. Quando eu me vi cortada, aquilo ali me entristeceu, porque eu achei que eu não era mais mulher.
0: O momento de virada na vida da Joana aconteceu quando ela participou de um evento voltado para mulheres que passaram pela mesma cirurgia.
1: Teve um evento no Eixão, de uma ONG. Fui ver, né, foto daquelas mulheres, sem os peitos, e aquilo me chamou a atenção. Aí nisso, a dona da ONG me chamou para desfilar. Aí eu, nunca que eu vou, mulher toda cortada, ela, você viu aqui as fotos? Eu te convido para você ir. Eu me achava assim que eu era a namorada do Frankenstein, né? No dia que eu fui, experimentei aquelas roupas maravilhosas, chiquérrimas, caríssimas. No dia do evento, que colocaram um ônibus cor-de-rosa, grandão, e um tapete vermelho para a gente desfilar, que eu, quando eu vi aquele tapete estirado, eu falei, a partir de hoje, a Joana velha morreu. Hoje apareceu uma nova Joana, e a partir de hoje, não vou deixar ninguém me humilhar porque eu tô sem um peito. Eu sou mulher com peito ou sem peito.
0: Após a cirurgia e a reconstrução, Joana transformou sua própria história em rede de apoio. Ela compartilhou como superou os olhares de preconceito, lidou com o abandono e encontrou na ONG e no esporte uma nova forma de viver, fortalecer a autoestima e incentivar outras mulheres.
1: Fiz a reconstrução, fiz a tatuagem por causa do corte, que quando eu ia pra praia, botava o biquíni, o pessoal olhava para aquela cicatriz assim, aí eu fiz uma tatuagem, mesmo sem gostar de tatuagem, porque a pessoa quando olha tatuagem, tem gente que tira o olho, né? E eu, pra mim, levantou minha autoestima, e eu falei, desde aquela época. Aí comecei a trabalhar na ONG e levanto várias mulheres. Chega a mulher chorando lá, tristecida, porque o marido largou, né, por causa da doença. Aí eu mostro pra elas o que eu passei também. E na época que eu fiz o tratamento no hospital, mulheres, enfermeiras, dizia que eu não estava doente. Aí eu, ué, por que que eu não tô doente? Ela, a sua cara não é de uma mulher doente. Eu falei, gente, eu tô com câncer, foi tirado. Eu tô fazendo a quimio, tô fazendo a rádio, eu não preciso morrer por causa disso, não. Aí as mulheres, nossa, você tem uma força. Eu falei, cara, Deus me ajudando, mas eu vejo que o câncer me pegou, eu corri dele, mas ele me pegou. Meu modo de ver as pessoas, de valorizar as pessoas, de valorizar as coisas. Então isso aí, eu não vou morrer por causa disso. Eu posso morrer de outra coisa, mas disso eu não vou morrer. Hoje eu faço academia, não gosto muito, mas eu sou obrigada a fazer. Faço rema no lago com as mulheres que tiveram câncer de mama. Trabalho na ONG ajudando outras mulheres, incentivando para não deixar de ser mulher. Aí eu mostro para elas que elas podem viver, ter uma vida bonita.
0: Para encerrar, a Joana deixa um recado direto e urgente sobre a importância de não adiar os exames preventivos e reforça que a força da mulher vai muito além de qualquer padrão físico.
1: Mulher, se apalpe, cuide da sua saúde, apareceu um caroço, faça exame, corre, não deixa para depois. Ai, amanhã eu vou, que o amanhã pode ser tarde demais. Não deixe de se cuidar, não deixe de lutar, por pior que seja a luta.
0: O Outubro Rosa nos lembra que a conscientização é um compromisso de todos os dias. Ao longo do programa de hoje, vimos que enfrentar o câncer de mama vai muito além do diagnóstico oncológico. Passa pela atenção aos fatores de risco, pelo autocuidado diário e pela urgência de buscar o médico ao menor sinal de alteração. Mas compreendemos também que essa luta carrega marcas profundas na identidade e na autoestima feminina. Cuide-se, examine-se, conheça seu corpo e não deixe a sua saúde para depois. O Pautas Femininas de hoje fica

0: O Pauta Femininas de hoje teve apresentação de Rosângela Tejo, produção de Rita Zumba e Joyce Teles, edição de Anderson Mendanha e trabalhos técnicos de Eliseu Caires. Obrigada pela sua companhia e até a próxima.
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3: Agora em Brasília, 9:18.
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Olá, boa noite. Esta é a Rádio Senado e eu sou Regina Pinheiro. Ficamos com a programação musical de Carlos Andrade, na sequência Moraes Moreira e Armandinho Macedo.

0: Fechando a sequência, MPB4 e Toquinho, caso encerrado. Marisa Monte e Velha Guarda da Portela, Volta Meu Amor. E ainda Moraes Moreira e Armandinho Macedo, Bandolim de Jacó.
1: Uma nova lei reduz os tributos das empresas que oferecem proteção às seguradoras. A primeira fase da implementação das regras será em 2027, com outra etapa prevista para 2030. Repórter Marcela Cunha.
2: As seguradoras podem contratar outras empresas para dividir os custos das indenizações que precisam pagar aos clientes. São as chamadas resseguradoras, que ajudam a cobrir esses gastos, por exemplo, quando uma enchente atinge muitos imóveis segurados ao mesmo tempo. Uma nova lei reduz a tributação das resseguradoras sediadas no Brasil. A intenção é melhorar as condições dessas empresas para competir com as estrangeiras e fortalecer o setor no país. A partir de janeiro de 2027, a contribuição social sobre o lucro líquido, a CSLL, cai de 15% para 9%. Já em janeiro de 2030, deixa de ser cobrado o adicional de 10% do imposto de renda das empresas. Relator do projeto no Senado, o senador Camilo Santana, do PT do Ceará, explicou que a diferença de tributação favorece a contratação de resseguradoras no exterior.
3: As resseguradoras estrangeiras muitas vezes operam em jurisdições com regimes tributários mais competitivos. Essa assimetria desestimula a manutenção do capital no Brasil e incentiva o envio de prêmios de resseguro para o exterior, gerando saída de divisas.
2: A lei também muda o aproveitamento de prejuízos anteriores no cálculo dos tributos. A partir de 2027, os valores que ainda não tiverem sido compensados depois de 3 anos poderão ser descontados do lucro tributável sem o limite de 30%. Na prática, isso permite abater esses prejuízos mais rapidamente quando a empresa voltar a ter lucro.
0: 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Agora em Brasília, 9:34.

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1: O Brasil ganhou sua primeira senadora negra em 1981. Laélia de Alcântara, uma médica obstetra baiana que trabalhava no Acre. Ela chegou ao Senado no fim da ditadura militar, pelo PMDB, partido de oposição, e não hesitou em denunciar o racismo e defender a igualdade entre homens e mulheres. Um detalhe curioso, no juramento de posse, precisou se declarar senador no masculino. A trajetória de Laélia abriu caminho para outras senadoras negras, como Benedita da Silva e Marina Silva.
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4: Boa noite, você ouve a Melinha.

0: Você ouviu Juliana Linhares, Balanceiro, Zé Ramalho, Eternas Ondas e também Amelinha, Mulher Nova, Bonita e Carinhosa.
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2: Em Brasília, 9:51.
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7: O Brasil já entrou em choque direto com a Igreja Católica. Foi nos anos 1870, quando 2 bispos foram presos por se recusarem a seguir leis brasileiras. Eles afirmaram: obedecemos ao Papa Pio IX, não ao Imperador Dom Pedro II. O caso incendiou o Senado. Enquanto alguns diziam: se a Igreja manda mais que o Estado, o Brasil perde a soberania. Outros rebatiam: nada está acima das leis de Deus. A tensão se estendeu por 3 anos e só chegou ao fim quando o governo, para evitar uma crise diplomática com o Vaticano, anistiou os bispos.
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2: Prevenção e detecção precoce são o foco do Outubro Rosa.
10: O câncer de mama é o câncer maligno mais frequente e a principal causa de morte por câncer entre as brasileiras.
2: Brasil e Estados Unidos devem retomar negociações em torno do tarifaço, enquanto no Congresso aguarda análise à medida provisória de ajuda aos setores prejudicados com a taxação. Eu sou Regina Pinheiro e este é o Boletim.leg. Começou a campanha Outubro Rosa sobre a prevenção e detecção precoce do câncer de mama e do câncer do colo do útero. As ações no Congresso Nacional incluem iluminação especial, mamografias gratuitas, palestras e oficinas. Repórter Raíssa Abreu.
10: O câncer de mama é o câncer maligno mais frequente e a principal causa de morte por câncer entre as brasileiras. A médica oncologista Lucy Ishii explica que a prevenção correta e a detecção precoce da doença podem aumentar as chances de cura e reduzir os casos de mortalidade.
11: Quando a pessoa faz o tratamento com câncer avançado, tem mais chances do tumor voltar. Então, tudo é melhor quando se faz o diagnóstico antes.
10: A campanha Outubro Rosa acontece no Brasil e no exterior. As ações no Congresso vão até o final do mês de outubro.
2: O Brasil e os Estados Unidos anunciaram a criação de um grupo de trabalho para negociar o tarifaço, medida que taxou parte dos produtos brasileiros exportados. O objetivo do grupo é avaliar possíveis soluções e avançar nas negociações sobre um eventual acordo. No Congresso, ainda aguarda análise uma medida provisória de ajuda aos exportadores prejudicados. Repórter Pedro Pincer.
12: Brasil e Estados Unidos decidiram criar um grupo de trabalho para discutir as tarifas aplicadas por Washington aos produtos brasileiros e outros temas comerciais. O governo norte-americano deve apresentar nas próximas semanas uma proposta para definir os assuntos das negociações. As conversas ocorrem enquanto os Estados Unidos mantêm sobretaxas sobre parte das exportações brasileiras. Em julho, foi anunciada uma tarifa adicional de 25% sobre determinados produtos brasileiros. No Congresso brasileiro, aguarda a instalação a comissão mista, que vai analisar a medida provisória que prevê R$ 18,5 bilhões em crédito subsidiado para exportadores e setores estratégicos. O presidente do Senado, Davi Alcolumbre, afirmou que o Legislativo está unido na defesa dos interesses nacionais.
13: Nós vamos defender a soberania nacional, vamos defender os empregos dos brasileiros e defender os empresários brasileiros que geram a riqueza para o Brasil. E tenho convicção também que esse processo tem que ser liderado pelo Poder Executivo. Buscar estreitar os laços e fazer as coisas acontecerem defendendo os brasileiros. O Parlamento está integralmente à disposição da defesa dos interesses do Brasil.
12: A partir de um documento que será enviado pelos Estados Unidos, o grupo de trabalho vai buscar um entendimento entre os dois países.
2: Já está em vigor a portaria do Ministério da Saúde que alterou regras para doação de sangue. Com as mudanças, pessoas com mais de 70 anos poderão doar regularmente, desde que autorizadas pelo serviço de hemoterapia após avaliação médica. Repórter Alexandre Campos.
14: O novo regulamento também reduziu de 6 meses para 7 dias o tempo de impedimento de doação para quem colocou piercing, fez acupuntura, tatuagem ou maquiagem definitiva, botox, preenchimento e microagulhamento, desde que o procedimento tenha sido realizado em local que siga as normas de segurança. Se não houver condições de fazer essa avaliação, o tempo de inaptidão será de 4 meses. Segundo o Ministério da Saúde, em 2025, foram registradas 3 milhões 260 mil coletas no SUS. E esse número pode aumentar uma vez que já está em vigor, desde o final de agosto, a lei que institui o Junho Vermelho, que prevê ações para incentivar e conscientizar os brasileiros sobre a importância da doação de sangue. A senadora Damaris Alves, do Republicanos do Distrito Federal, destacou a importância da iniciativa.
15: A doação de sangue é um pilar inestimável da saúde pública e um ato de solidariedade que impacta diretamente a capacidade do sistema de saúde de salvar vidas.
14: Para doar sangue, a pessoa deve ter no mínimo 50 quilos, estar descansada e não ter feito refeição rica em gordura.
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2: E chegou o fim de semana. Bom final de semana pra você, tá tudo bem, né? É, merecidamente, depois de uma semana de muita batalha, muita dedicação, muito trabalho. Eu sou o Ronan Oliveira e vou te acompanhar aqui em mais um Super Hits. Vai comigo? Obrigado.

0: Tá na hora do intervalo, mas é sempre muito rápido. É o tempo de você tomar uma aguinha, um cafezinho, e a gente já volta com muito mais música e na melhor programação, é claro, né? Não saia daí, eu já volto. 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
2: Deu tempo de tomar aquela aguinha? Muito bem, já estamos de volta com a nossa programação e eu sei que você vai adorar mais essa parte, com grandes sucessos aqui na sua rádio.

0: Tá na hora do intervalo, mas é sempre muito rápido. É o tempo de você tomar uma aguinha, um cafezinho, e a gente já volta com muito mais música e na melhor programação, é claro, né? Não saia daí, eu já volto.
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2: Muito bem, já estamos de volta aqui na sua rádio com a melhor programação. Foi um intervalo super rápido e já trazemos mais sucesso.
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0: Tá na hora do intervalo, mas é super rápido. É, aqui a gente gosta de ouvir mais música. Então fique por aí porque eu já volto trazendo mais sucesso. Até já. 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
0: 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Ah, você sabe que eu não minto pra você, né? Eu falei que seria um intervalo rapidinho pra você não perder tempo. Combinado? Já voltamos com a melhor programação.

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0: Aqui os intervalos são sempre muito rápidos, então não saia daí, é rapidinho e a gente volta com muito mais música. Até já!
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0: Oi, eu falei que era rapidinho, já estamos de volta e agora tem mais sucesso na melhor programação do seu rádio. Escuta essa aí.
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0: Tá na hora do intervalo, mas é sempre muito rápido. É o tempo de você tomar uma aguinha, um cafezinho, e a gente já volta com muito mais música e na melhor programação, é claro, né? Não saia daí, eu já volto.
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0: Legal, tivemos as mensagens dos nossos parceiros de programação e já estamos de volta com muito mais música.

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0: Tá na hora do intervalo, mas é super rápido. É, aqui a gente gosta de ouvir mais música. Então fique por aí porque eu já volto trazendo mais sucesso. Até já.
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0: Muito bem, já estamos de volta aqui na sua rádio com a melhor programação. Foi um intervalo super rápido e já trazemos mais sucessos para você.

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1: 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Tá na hora do intervalo, mas é super rápido. É, aqui a gente gosta de ouvir mais música. Então fique por aí porque eu já volto trazendo mais sucesso. Até já!
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1: Deu tempo de tomar aquela aguinha? Muito bem, já estamos de volta com a nossa programação e eu sei que você vai adorar mais essa parte, com grandes sucessos aqui na sua rádio.

0: Valdozão. Que honra demais poder estar aqui, viu?
1: Você tá doido.
0: Obrigado, gente. Obrigado.
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0: E aí, gostou da nossa programação? A gente fez o melhor para que você ficasse muito bem, se divertisse e curtisse as melhores músicas durante o tempo que passamos juntos. Até a próxima vez. Fui! 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
4: Chegou o que você estava esperando. O programa que faz você se apaixonar novamente. Love Music traz as mais belas canções para você. Eu sou a Maria Lima e esse é o Love Music.
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1: Esse bloco foi incrível. Já já tem mais Love Music.
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2: Espero que você esteja gostando do programa de hoje. Voltaremos já já.
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3: Meia-noite e 37 minutos.
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2: De volta com o Love Music, as canções que tocam o seu coração.
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2: Love Music volta depois do intervalo. Não mude de frequência, depois do intervalo tem mais.
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4: Meia-noite e 52 minutos.
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2: Que bom ter a sua companhia. Vem que tem mais aqui no Love Music.
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1: 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Esse foi mais um bloco do Love Music. Voltamos já!
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0: 1:11.
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2: Voltaremos em instante com mais Love Music.
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2: Voltamos a apresentar o Love Music. Vem comigo.
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1: Com essas, a gente encerra a edição de hoje do Love Music. Que bom ter você sempre com a gente aqui ligadinhos. Na próxima edição, estaremos de volta com mais canções pra você. Beijos e até lá.
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2: 1:46.
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0: você tá bem? Ah, já tô chegando aqui na terça-feira. Vem comigo, vem!
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0: Bom dia, lindona! Oi, amigão! Como é que tá? Tudo beleza, é? Obrigado pelo carinho da sua audiência, o prazer é todo meu, tá? Sou Joel Cabral e a partir de agora, a festa do Madrugada tá começando! É terça-feira, sua linda! Você tá no trabalho? Tá em casa? Você tá de boa descansando, é? Não importa onde você esteja, nem o que você esteja fazendo, só agradeço você tá aqui, tá? Agora, se você quiser participar, me contar de onde você tá me ouvindo, eu tô te esperando no @JoelCabralVoz, @JoelCabralVoz. É o meu Instagram, me conta de onde você tá me ouvindo e depois eu te mando um abraço aqui, tá? Bora começar! Chega pertinho do rádio!
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0: O Zezé de Camargo é o primeiro com esse modão, ó! Discutidas! Bom dia!
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Eduardo Costa no Madrugada, toneladas de paixão, que regravação, hein? Antes, Leandro e Romário e Iker e o Gilmar, corações egoístas. O Ralf com Perdendo o Juízo e o Zezé de Camargo, discutidas. Vem cá junto, ó. Bom

Madrugada gostosa, Tiãozinho e Alessandro com de Paulo e Paulinho no Amor de Trem. Teve antes Marcos e Belucci, discordo. E ainda Emílio e Eduardo, barulho da buzina. Daqui a pouquinho a gente continua por aqui, hein? Vai se preparando, você vai cantar junto, ó, com Murilo Rufi, Kleber e Cauã, com Rio Negro e Solimões.

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2: Duas horas e 17 minutos.

Madrugada, fui! Yeah! Resolveu o problema, né? Antes, Guilherme, Benuto e Panda, eu duvido! Hugo e Guilherme com metade de mim e Ana Castela, só não deixa saudade, aqui segue pra você, tá? Boa terça, ó!

0: quê? Fala pra mim, vai.
1: Na madrugada gostosa, fechando a primeira hora, Murilo Huff, Saudade Estranha, gente. Antes, João Pedro e Cristiano, Amor Verdadeiro. E PPA com Diego e Vitor Hugo, Carmé de Chocolate. Daqui a pouquinho tem mais uma hora, tá? Se prepare que lá vem, ó, César e Paulinho, Zezé de Camargo, a Yasmin Santos.

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1: Duas horas e 45 minutos.

ligado aí do outro lado. Ah, vem comigo, ó. Madrugada com você. Eduardo Costa chegando. Te quero no Madrugada. Bom dia.

gostosa Yasmin Santos, apenas um sorriso, hein, modão? Teve antes Rio Negro, Estolimões e Country Beat, apaixona muita gente. O Léo Magalhães com Cancelo Pedindo e Eduardo Costa, Te Quero. Segue aqui, ó. Bom dia.

madrugada boa, tocando Matheus e Cauã e Lauana pra dar de Mitasson. Teve antes César e Paulinho, Prefiro a Saudade, e João Lucas Freitas com Kleber e Cauã, Preso ao Seu Beijo. Daqui a pouquinho a gente já volta, hein? Lá vem, ó, Israel e Rodolfo, Maiara e Maraísa, a Simone Mendes.

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2: Você viu como foi rápido?
1: Com as melhores músicas na sua melhor companhia.
2: Tem muita conversa boa por aqui entre eu e você. Vem, vem, vem.
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2: Gustavo Lima tá chegando com Bala Alojada. É história. Bom dia!

0: Simone Mendes com Meu Pra Sempre Não Era Meu. Eita! Que decepção, hein? Ó, tem um vídeo sobre decepção lá no meu arroba, Joel Cabral Voz, no Instagram, que fala que decepção não existe, pelo menos da forma que a gente conhece. Vai lá ver, tá? Antes, PPA com o Diego e Vitor Hugo, Carmé de Chocolate, Henrique e Juliano com Paraíso em Casa e ainda Gustavo Lima, Bala Alojada. Vem cá junto, ó. Bom dia!
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sua madrugada, Ana Castela, é que eu não te esqueci, sabe? Israel e Rodolfo com Chegou um Áudio e Ed Brito e Samuel, Toda Mulher. Lá vem daqui a pouquinho a próxima hora caprichada. Você vai cantar com Jorge Mateus, Marília Mendonça, com Guilherme Santiago, até com Luan Santana, hein?

0: 3:40.
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0: muito bom dia! Tá começando mais essa hora, caprichada demais da conta! Você tá bem, lindona? E você, amigão? Sério, que legal! Ó, quero agradecer você que tá passando aqui no arroba Joel Cabral Voz, muita gente! Ô, Júlia, você tá bem, é? Tá no Paraná ouvindo a gente junto com a Kênia, a Marluce, o Fabrício! Ah, como eu gosto quando você participa, viu? Passa lá também. Ah, quem tá ouvindo a gente também? Ô, estado de Minas Gerais que ouve a gente, hein? Abaité, o Margot, obrigado pela sua participação, mulher. E você, tá aí ouvindo? Me conta então no arroba Joel Cabral Voz. Tô te esperando, tá? Bora nessa hora. Vem, vem.
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0: Guilherme Santiago chegando com as modas que eu fiz pra você. Ó que história, gente.

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1: Luan Santana no Madrugada, Ambiente Errado. Teve antes Maurício e Eduardo, Solteira no Mundo. Luan Pereira com Gustavo Mioto, Moletom. E ainda Guilherme Santiago, As Modas Que Eu Fiz Pra Você. Vem cá junto. Bom dia!
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madrugada boa, tocando Júnior Marques, Ilusão de Amor. Antes teve Marília Mendonça, Rosa Embriagada. E o Maurício e o Eduardo, Solteira no Mundo. É rápido o intervalo, hein? Pra você cantar com o Jean Giovanni, Mato Grosso e Matias, com o de Paulo e Paulino, até com Maiara e Maraíza.

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1: 4 horas e 9 minutos.

0: pronto. Ah, você tá de volta com a gente, né?
1: Ó, ó.
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0: Gustavo Lima chegando no Madrugada. Retrovisão. Ó que modão, gente. Hora de refletir, tá? Eu faço a minha reflexão daqui e você faz daí. Ó, como temos que agradecer, né?

madrugada, Jean e Giovanni, que modão! Chá de hortelã, bom, né? Antes, Rio Negro e Solimões e Country Beat, apaixona muita gente! Mato Grosso e Matias com Thierry, tire a prova, e o Gustavo Lima, retrovisor! Bora junto, bom dia!

Madrugada pode mais Kleber e Cauã, mil adjetivos. Fechando essa hora. Antes, Maiara e Maraísa, vai lá. E os Bonifácios com a Thaíra Alexandre. Deus me deu esse lugar. E a próxima hora boa, viu? Oh, se tem muita moda que você gosta. Lá vem César Menotti e Fabiano, Jazzy Jadson, o Edson e o Udes.

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2: Como tá passando rápido essa madruga, gente?
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2: Ah, mas quando a companhia é boa, também voa o tempo.
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2: Obrigado por você estar aqui, tá? Você é a melhor companhia. Pra ouvir comigo, Gustavo Lima. Bola alojada. Bom dia.

Por te amar assim, hein? Que regravação, hein? Antes, Rio Negro e Solimões e Emílio e Eduardo sonhando com você. Simone Mendes com Pior Parte e ainda Gustavo Lima. Bala alojada, vem cá junto, é? Bom dia!

nós tá chegando, nós tá voltando, é nós mesmo aí. É nós, o programa Demar Zanetti Mineirinho, nós voltou pra começar. Nós vai começar a partir de agora, mais uma reunião de caboclo. Nós vai dar um dedo de prosa, prosear com vocês, papiar, escutar as melhores moda carpira, né? É, principalmente as moda carpira. É com nós mesmo, a partir de agora. E nós já partiu agora, né, Zambor? Olha, rapaz, que esmodonda, que estrupona que vai cantar pra nós, né? Mas primeiro, carinho, nós sempre tem dizido, né? Agradecer a Deus, levantar os olhos pra riba, agradecer o Pai do Céu por mais um dia de vida, mais um programa, mais uma reunião com vocês aqui, né? Obrigado, meu Deus, muito, muito, muito obrigado. Rapaz, tô ligado de novo. Olha, baile na roça, hein? Aí depois é a volta do fio, né? É, rapaz, que moda bonita também, né? E as mulheres vão cantar pra nós, não beba mais não, as irmãs Garvão, que canta barbaridade, né? Eita, essas mulheres danadas, né? Vamos então, pra vocês todinho de presente, os meus, viu? Tá? Vai pra vocês todinho. É, e na Vali. É, na Vasticamura, já tá com o pé no estribo já, né, Zamor? Na Vali, aparta uma vaca. E aí depois nós volta, viu?

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2: Que esmolda, que dá, rapaz, que acabou de acabar, né? É bom demais. Programa Ademar de Zanetti Mineirinho, nós vai pros parceiros, mas já nós vai voltar com vocês, vai.
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2: Eita, nós aqui outra vez, olha, nós aqui de volta, nós tá aqui com vocês, nós tá aqui outra vez. É nós, é o programa Ademar de Zanetti Mineirinho, né? Nós tá aqui no pé do eito, né, amor? Nós tá aqui na lida, é, nós tá aqui trabalhando e trabalhando, né? Nós dois, é, dois caboclinhos trabalhador, viu? Né, amor? Rapaz, que esbolto que nós escutou, né, amor? A gente volta no tempo mesmo, né? Ah, tem uma carpiraiada, rapaz, tá de manchando de alegria, tá escutando o programa de nós. Obrigado a vocês, tudinho. Vocês que moram aqui na região, aqui na cidade, no sítio, na fazenda, nós agradece, viu? Tá? Vamos rodar modas, amor? Vamos, nós tem mais, mais. Nós temos, rapaz, nós temos uma tantada de moda aqui pra escutar, né? Ô, amor, descoisa coisa aqui, ó. Hã? É, tem, tá coisando aqui, ó, descoisa aí. Ah, é. Bora, garniza aí. Ó, rapaz, agora, ó, Goiânia e Paranaense agora, rapaz, ó, doutor Carpida, aí depois, é o Jacozinho também, né, Breganha de Mulher, aí o Gilberto Gilmar, voltar de que jeito, né, é, pra nós, a praia pra ela, Minas Gerais, uai, as ouvinteadas que tá na Minas Gerais, escuta nós, mora nas Minas, né, a vocês que moram no estado de São Paulo também, brigadão, brigadão, dá vai ali no estrada das pipoca, nós forte, hein.

0: de acabar. Ai, a programa Demar da Zanetti Mineirinho. Nós vai os patrocinador, mas já já nós tá voltando com vocês, uai.
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1: Olha, nós aqui de volta, nós está aqui com vocês, é nós mesmo, o programa Demar Zanetti Mineirinho, nós está por acá, é bom demais estar aqui com vocês, né gente, nós falou que nós ia embora, nós foi, mas que nós ia voltar, então nós voltou, né, é compromisso, né, amor, a gente tem que cumprir com as premessas que nós faz, né, aí nós cumprimos, por causa disso que o resultado nosso é travado, né, nós fala que nós vai voltar e nós volta. Bom demais. Rapaz, presta atenção naquelas modas que acabou de acabar, as amor, né? Tem umas modas que, rapaz, a água desce dos olhos do caboclo mesmo, viu? Tem que passar os olhos na manga da camisa mesmo, não tem jeito, né? Rapaz, vamos de novo? Vamos escutar mais umas druponas cantar pra nós agora, vamos? Olha, rapaz, que modas jeitosas, olha. E aí, como que é? Minha esposa vale ouro, rapaz. Tinha um carreiro e pardinho. É, esposa vale ouro, né? Aí depois é boneca cobiçada, milionária de rico. Aí o rancho de caboclo. É, Denis Silva soberano. Vai passar pra nós aqui, uai. Obrigado vocês, tudinho que tá morando. Nas Bahia, né? É, na onde? Nas Goiás também, né? No Espírito Santo, né, Zamor? Obrigadão. Nós vai encarcar o pé pra lá, depois nós apruma de volta, uai.

0: Bom demais, quis moda danada de boa, né? Programa de Mar de Zanetti Mineri, nós vai pros parceiros, né? É, já nós volta.
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gente, gente, nós está burtando, gente, é nós mesmo, é nós mesmo. É o programa Demar Zenit Mineirinho, nós está por acá. É bom demais, nós está nessa reunião gostosa. Nós está escutando as modas com vocês, vai. É, vocês iguarzinho eu, né, amor? É iguarzinho nós, vocês aí que tá escutando nós, né? Obrigado, é porque gosta, né, gente? É porque gosta dessas modas, que faz bem farma do caboclo, né? Hã? Rapaz, tem umas modas que nós escutamos, né, amor? O coração bambeia mesmo, viu? Tô falando pra vocês. Hã? É de lavar os olhos de dentro pra fora mesmo, tô falando, ué. Né? Vamos com mais. Tem uma jetaiada pra todo lado, tá escutando nós, né, amor? É bom demais, né? Agora, Léo Canhoto de Nos Santos, rapaz. Ó, a Garvota. É, aí depois é o Menino da Canoa também, com Barredito. E Quiabo com as Carne Moída. É Renan e Raul, rapaz. Esmaldona. É bom demais, né, gente? É bom demais, né? Obrigado a você, estudinho, que tá nas Bahia, também tá escutando nós, né? Tá nas Amazonas, pra todo lado. Obrigado. Obrigado a vocês que tá no sítio, na fazenda, aqui na cidade. Nós agradece todo mundo, viu? Tá bom? Nós vai ali, né, amor? Vai ali. Capalgates, põe nós, amor.

0: Que felicidade, que maravilha, que moda. É bom demais, né, gente? É o programa Demar de Zanetti Mineirinho. Vai pros parceiros, né? Pros patrocinadores. Mas já já nós tá voltando com vocês, uai.
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0: Gente, gente, nós está voltando, gente, é nós mesmo, é nós mesmo. É o programa Demar Zanetti Mineirinho, nós está por cá. É bom demais, nós está nessa reunião gostosa. Nós está escutando as modas com vocês, vai. É, vocês iguarzinho eu, né, amor? É iguarzinho nós, vocês aí que tá escutando nós, né? Obrigado, é porque gosta, né, gente? É porque gosta dessas modas, que faz bem farma do caboclo, né? Hã? Rapaz, tem umas modas que nós escutamos, né, amor? O coração bambeia mesmo, viu? Tô falando pra vocês, hã? É de lavar os olhos de dentro pra fora mesmo, tô falando, ué. Né? Vamos com mais. Tem uma jetaiada pra todo lado, tá escutando nós, né, amor? É bom demais, né? O Léo Canhoto de No Santos, rapaz, ó, a Garvota. É, aí depois é o Menino da Canoa também, com Barrerito. E Quiabo com as carne moída. É Renan e Raul, rapaz, esmaldona. É bom demais, né, gente? É bom demais, né? Obrigado a você, estudinho, que tá nas Bahia, também tá escutando nós, né? Tá nas Amazonas, pra todo lado. Obrigado, obrigado a vocês que tá no sítio, na fazenda, aqui na cidade. Nós agradece todo mundo, viu? Tá bom? Nós vai ali, né, amor? Vai ali. Capal gato, põe nós, amor.

0: Que felicidade, que maravilha, que moda. É bom demais, né, gente? É o programa Demar de Zanetti Mineirinho. Vai pros parceiros, né? Pros patrocinadores. Mas já já nós tá voltando com vocês, uai.
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0: Nós está chegando, nós está voltando, nós está aqui outra vez, nós está aqui com vocês, é. Nós está aqui dentro da sede da nossa rádio, né? Nós está irradiando, né, amor? Aí os parceiros estão esparramando nós, né? Nesse Brasilzão afora, nos estrangeiros, nas Europa. E falando nas Europa, nos estrangeiros, amor, nós vamos mandar um abraçamento especial aí para os brasileiros, né? Que moram lá nos estrangeiros, rapaz. Aí tem uma cabocaiada que mora, mas escuta nós, gosta demais de nós, né? Obrigado mesmo, nós agradecemos, tá? De coração mesmo, viu? Tá bom? Nós vamos mandar essas modonas agora, esse bloco, que nós vamos mandar para você de presente dos miolos, tá bom? Vamos lá então? Vamos escutar, Zamor? Vamos? É umas modas de arrancar pra ficar pau do oco mesmo, né, Zamor? Ai, meu Deus do céu, é bom demais. Aqui o Carpira vale ouro com nós, né? Olha, agora Lourenço e Lorival. Minhas pernas sem o C, rapaz. Que moda, faz um cadinho de tempo que eu não escuto essa moda aqui, viu, Zamor? Né? Hã? Minhas pernas sem o C. Aí depois é o Teixeirinha, né? É o Tropeiro Velho. E os dois mineiros vão cantar o Cheiro do Mato. É, os amor, olha, já tá falando, hein? Cheiro do Mato, né? Rapaz, é bom demais você tá no sítio, na fazenda. Ah, é bom demais, né, gente? É bom demais. Obrigado a vocês tudinho que tá no sul, né? É lá no sul, nos Paraná, Santa Catarina, né, amor? Pra todo lado, né? Até no Rio Grande do Sul, né? Obrigado mesmo, nós agradecemos, tá bom? Tá bom? Então, tá bom. É, nós vai ali pentear o macaco, depois nós volta com vocês, vai.

maravilha, maravilha de moda, que moda, né? É bom demais a gente escutar umas modão, né? Que faz bem pra nós, né? É o programa Demar do Zanetti Mineirinho, nós vai pros parceiros, né? Já já nós tá voltando, viu?

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2: Eita, nós aqui outra vez. Olha, nós aqui de volta. Nós tá voltando, nós tá aqui com vocês. É, nós mesmo, é. É o programa Demar Zanetti Mineirinho, nós tá por acá. É, nós tá por acá. Você está por aí, nós tá por acá, né? Meus amor, nós tá trabalhando, né? É, vocês estão trabalhando, bom trabalho para vocês, né? É, você está descansando, né? Bom descanso. Você está de bicicleta, dando as pedaladas, está nas cardemias, bom demais, é bom demais. Está nos automóveis, dando as vorticas na cidade, escutando nós, né? Bom demais, obrigado, hein? Obrigado, hein? Os pessoal que está sempre na escuta aí, tá bom? Com nós é assim, né, Zabor? Nós a reserva o trem com dois palitos, né? Bom, então, tá pronto? É, agora, ó, cheiro de gado. É, cheiro de gado, né, Zamora? Ó, que moda, hein? É, também, uma modona danada de boa, né? Vamos escutar, então? Cheiro de gado. Aí, depois, as mineirinhas vai cantar pra nós, desartino, né? Ah, rapaz, essas mineirinhas cantam barbaridade, né? Elas moram aqui nas Minas Gerais, né? Elas moravam, acho que mora ainda, né? Nas Berlândia, né? Morava nas Berlândia, né? É, aí depois é o João Mulato e Douradinho também. Amanhecer sertanejo, tá bom? Obrigadão, vocês todinhos, gente. Tá nos Mato Grosso, Mato Grosso do Sul, né? Tá na onde mais, Zamora? Hã? Ah, pra todo lado, né, Zamora? Nos Rio de Janeiro, brigadão, brigadão, vocês também, tá bom? É, então nós vai aqui, nós vamos fazer, Zamora? Nós vai ali, né? Desatolar uma vaca no brejo, né, rapaz? A mula empacou, agora o bicho pegou, hein, Zamora? Hã? Nós tem que ir lá de todo tipo, né? Aí depois nós volta com vocês, vai.

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0: Eu falei pra vocês que as modernas boas, né? Eu falei pra vocês, ué. É o programa Demar Zanetti Mineirinho, nós vai pros parceiros, pros patrocinadores, né? Aí os colaboradores nossos, já já nós tá voltando, tá bom?
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1: Seis horas e 23 minutos.
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3: Que maravilha, que moda que acabou de acabar, né, Zamorô? Que trem absurdo de bom, né? É o programa Demar de Zanetti, Mineirinho, nós voltou, é, pra trabalhar mais um cadinho aqui com vocês, véi. É nós mesmo, né? Nós temos um cadinho de moda aqui, né, Zamorô? Rapaz, olha, tem uns trem absurdo de bom, né? É os pessoal que vai mandar pra vocês tudinho, que tá trabalhando, tá de folga, tá de férias, né? Mas tá escutando nós, né? E o Zamora, mas agora, Zamora, esse broto aqui, Zamora, vai mandar os pessoal que tá nas festas, né? Os apaixonados, né? Os apaixonados aí das festas de peão, as cavargadas, as festas sertanejas, né? Vai mandar pra vocês tudinho, viu? É, esse pede pra nós rodar, nós temos que

0: Que maravilha de moda que acabou de acabar, né? Bom demais. É o programa Demar da Zanetti Mineirinho. Já vai pros colaboradores, mas nós volta já, viu?
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Eita, nós aqui outra vez, é nós mesmo, é nós, programa Demar de Zanetti Mineirinho, nós tá por acá, nós tá aqui, e ainda vai escutar mais moda, né, Zamora? Zamora, mas vai terminar o programa mesmo, Zamora? Verdade, tem que terminar, hã? Fazer o quê, né, gente? Nós vai deixar três modas de presente dos melhores pra vocês, mas vocês continuam aí, viu? Escutando a programação da nossa rádio, viu? Tá bom? Sextudinho, viu? É, sextudinho. Mas a Raul deixar pra vocês aqui, rapaz, ó. Olha, que moda, né, Zamora? Milagre do Porta-Mala, Cassiano e Diquinho, rapaz. Presta atenção pra vocês verem, depois vocês me falam, viu? Tá? Essa Paixão Me Mata também, né, com o Roberto Merim. E Pescaria, né? Com Serrinha e Zé do Rancho, viu? Ah, para nós fazer o despedimento aqui de vocês, né? Mas nós vamos fazer um combinamento, né? É, qualquer hora não vai voltar, gente. É, qualquer hora não vai voltar. Para nós escutar mais moda, para nós cruzear, dar um dedinho de prosa, é, papear um pouquinho com vocês. Tá bom, gente? Tá bom? Tchau, tchau. Fica com Deus. Que Deus ilumine nós tudo, tá bom?

0: Ô, compadre, comadre, estamos chegando aqui no Clube do Caipirão, defendendo as tradições culturais de nossa terra com grandes sucessos do nosso cancioneiro. Muita música, alegria pra você, que é o melhor ouvinte do mundo. Vamos que vamos!
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0: A sonoplastia do meu irmão, companheiro Zé Luquinha, assessoria e produção da Dona Juju. Juntos nós vamos reviver um passado tão vivo e presente na história e na memória de cada um de nós amantes da música sertaneja. Com a proteção de Deus, estamos chegando!

0: 12 do Caipirão, despertando você para mais um dia. Opa, que maravilha! Mais uma vez, seja muito bem-vindo, compadre, bem-vinda, compadre, ao nosso Clube do Caipirão, edição especial sempre junto com você. A Juju já foi ajeitar um cafezinho para nós, o Luquinha tá ali separando mais umas modas, e nós vamos juntos recordando os grandes momentos da nossa música sertaneja, e a moda por aqui não para!
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0: E o nosso programa tem como objetivo preservar a cultura caipira e a nossa música sertaneja raiz. Por isso, nós temos alguns parceiros que gostam do nosso projeto e nos dão um apoio cultural para continuarmos firmes nessa jornada.
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0: E o nosso Clube do Caipirão está no ar desde 2008, defendendo a viola, a cultura, as tradições de nossa terra, sempre mantendo firme o melhor do nosso cancioneiro rural e da música tradicional, trazendo desde as raridades, as pioneiras da nossa canção, até mesmo as músicas mais novas, mas sempre dentro do estilão do sertanejo raiz, tradicional e romântico. 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
0: Já já tem mais moda.
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0: É o Clube do Caipirão, defendendo a viola caipira, as tradições de nossa terra. Bom dia pra você que tá chegando agora, você que já vem com a gente, seja muito bem-vindo. Tem muita moda boa pra gente ouvir.
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0: Agora no jeito, Escolta de Vagalume, Sérgio Reis e Filhos.

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2: Continue aqui.
1: Você está muito bem.
2: Um abraço, Lorival.
1: Um abraço, Lourenço.

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2: Vamos cuidar do nosso meio ambiente.
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2: Valeu, Wilson Sartori, pelas dicas. É isso aí, vamos cuidar do meio em que vivemos, vamos cuidar do nosso meio ambiente.
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2: Já estamos de volta com o Clube do Caipirão, maior programa sertanejo raiz do rádio.
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2: Na ponta da agulha, Craveiro e Cravinho e o Franguinho na panela.

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0: Ó, nós travês aqui defendendo a viola caipira, as tradições de nossa terra. Aqui no Clube do Caipirão é só modão.
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0: que só toca modão. Grande sucesso, a gente ouviu. Ainda tem muita música boa pra gente curtir.
1: Bom dia pra vocês tudo.
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3: Uma pausa para o break, eu vou ali e já volto.
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Alô, alô, muito bom dia, queridos ouvintes. Estamos chegando aí para mais uma super manhã aqui na Rádio Polsky FM. Agora são 8 horas 12 minutos. O meu nome é Valdeir e esta é a Rádio Polsky FM 87.5, falando diretamente do município de Áurea, Rio Grande do Sul. Temperatura agora nesse momento aqui no município de Áurea, 11 graus. Tempo ensolarado hoje, nesta manhã de sexta-feira. E hoje a gente vai trazer muita informação, muita notícia para você, nosso ouvinte, e também, é claro, muito sucesso, muita música aí para você ouvir e curtir. E falando em música, você pode pedir a sua. Aproveite, envie sua mensagem ou ligue. O telefone é 549-9123-2498. Participe conosco e peça a sua música, peça o seu sucesso aqui na Polsky FM. E para a gente começar, a gente toca aí o sucesso de Rogério Magrão e Banda. Essa música que foi lançada lá em 2015, quando o Rogério Magrão começou a sua carreira solo. Se Toca Essa Moda. Essa é muito pedida aí dos bailão aí. E a gente então vai trazendo esse sucesso para começar juntos mais uma sexta-feira aí na Polsky FM.

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Temperatura 11 graus aqui no município de Áurea. Uma manhã bonita. Fazia tempo aí que não amanhecia um sol, né? Desse daí. Semana inteira chovendo. Então vamos aproveitar o dia, vamos aproveitar escutando o sucesso da banda Rainha Musical agora aqui na Polsk FM.

8 horas 34 minutos. Você ouviu aí o sucesso China Atrevida de João Luiz Correia e também música dos Monarcas aí, Sina de Gaiteiro. Temperatura aqui no município de Áurea neste momento na casa aí dos 11 graus. Dia ensolarado, uma sexta-feira de tempo bom aí, né? Depois de uma semana inteira praticamente de dia fechado, chuva, tivemos aí a sexta-feira amanhecendo com um belo sol aqui no município de Áurea. E a gente aproveita agora para trazermos também informações do esporte aqui na Polsk FM, no apoio de Sicredi Unistados. 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Começar falando do Grêmio. O Grêmio finaliza preparação para jogo treino antes do retorno do Brasileirão. Técnico Renato Gaúcho testa nova formação aí à frente do time. Jogo treino do Grêmio vai ser um amistoso contra o Sindicato dos Atletas no dia de hoje, no CT Luiz Carvalho. Grêmio realizou treinamento em dois turnos no dia de ontem e o técnico Renato Gaúcho teve a oportunidade de testar de forma tática a equipe. O lateral direito do time, Diego Caíto, ele que avança aí na recuperação após uma lesão no último jogo contra o Palmeiras. Ele realizou trabalhos leves com bola e assim aumentou as chances de participar do jogo treino no dia de hoje contra o Sindicato dos Atletas. A formação aí que o técnico Renato Gaúcho testou, uma formação com três zagueiros. E no meio campo também Danilo Barbosa aí de titular, né? Além de Danilo Barbosa, teve o jogador Dodi e também o argentino Nardoni foram utilizados aí neste treino. Para a partida de volta aí no Campeonato Brasileiro contra o Remo, próxima quarta-feira, o paraguaio Vila Sante, ele que no momento está com a seleção do Paraguai, ele vai retornar, né? E provavelmente vai ficar com uma das vagas de titular aí no meio campo. Aí vai sobrar para um dos outros três aí ficar no banco, Dodi, Nardoni ou então o Danilo Barbosa, né? Com o retorno do paraguaio Vila Sante. Renato Gaúcho também observou o time com uma zaga formada aí por Wallace e Kahneman. Lembrando que na reestreia do técnico Renato Gaúcho contra o Palmeiras, o Renato utilizou três zagueiros naquela oportunidade, né? Colocou o paraguaio Balbuena também de titular naquele jogo. O Grêmio jogou com três zagueiros e empatou o jogo em 0-0. Já no ataque, a tendência do momento é formado aí pelo trio de ataque, aí, já que o Grêmio está habituado, né? O Pavon, argentino Pavon, Amuso e lá na frente o centroavante Carlos Vinícius. Outro jogador aí que estava lesionado está em fase de transição para assim poder retornar aos gramados é o lateral esquerdo Marlon. Ele está em fase de transição física, ainda não está treinando com bola nem com o time titular aí do Grêmio.
se recuperando da lesão. Já o seu reserva, o Pedro Gabriel, o Pedrinho, ele está com a seleção brasileira sub-20, por isso também está sem aí sem participar dos treinos, né? Pois está com a seleção brasileira sub-20. A última alternativa, então, é o Caio Paulista. Caio Paulista aí, né? A última alternativa do técnico Renato Gaúcho para poder jogar esse jogo treino de hoje. Também provavelmente vai ser o Caio Paulista o titular na volta aí do Campeonato Brasileiro, próxima quarta-feira, contra a equipe do Remo, fora de casa. Lembrando que o horário do jogo treino do Grêmio, hoje à tarde, é às 3 horas e 30 minutos, no CT Luiz Carvalho. O técnico Renato Gaúcho vai utilizar esse jogo para assim observar variações táticas, já de olho na partida diante do Remo, próxima semana, próxima quarta-feira, às 19h30 da noite. Agora tem informações do Colorado também. Inter também aí que se prepara para retornar, né? O Campeonato Brasileiro também próxima quarta, quando recebe a equipe do Corinthians no Beira-Rio. O Inter avalia a renovação de estrangeiros em meio à nova regra aí imposta pela CBF. De 10 jogadores estrangeiros, agora só pode 9 jogadores atuarem no time, né? Com o novo limite imposto aí pela CBF, o clube vai ter que tomar algumas decisões sobre permanência dos jogadores em situações distintas no time. O Inter vai precisar revisar a composição dos estrangeiros no elenco para o próximo ano. Com este novo limite imposto pela CBF, na verdade, agora só pode 8 jogadores estrangeiros, né? Então, o clube do Inter vai ter que promover ajustes no grupo. Diante deste cenário, ao menos 4 atletas possuem futuro indefinido no Beira-Rio, que são os casos aí do goleiro Rocher, Félix Torres, Vilagra e o zagueiro Mercado. Atualmente o time do Inter possui 9 gringos, 9 jogadores estrangeiros no elenco, sem contar o sueco Eliasson. Ele é filho de uma mãe brasileira e por isso possui nacionalidade dupla. Ou seja, ele não ocupa vaga aí na lista de estrangeiro da equipe. Além da necessidade do time do Inter se adequar ao novo regulamento, também outro cenário que implica aí no time do Inter são as questões financeiras, pois o Internacional tem 2 transfer bans aí da FIFA ativos, né? Com isso, o time do Inter fica proibido de registrar atletas novos aí no elenco. E lembrando que o time do Inter também vai passar aí por eleições na presidência do time neste final de ano, né? Vai mudar o presidente. Atualmente é o Barcelos e, pelo que tudo indica, né, ele vai deixar o cargo aí, vai assumir uma nova presidência, uma nova diretoria para o próximo ano no time do Inter. E falando ainda do número dos estrangeiros aí no time do Inter, né? Alguns jogadores que podem sair, como o caso do Rocher, Félix Torres, Vilagra e o zagueiro Mercado. O time do Inter tem o Rocher ali, que é o caso, um dos casos, na verdade, mais relevantes, pois o goleiro tem contrato com o time,
somente até o final desta temporada, até o final de 2026. E além disso, possui cláusula de renovação automática por mais uma temporada. Isso se ele participar de 60% dos jogos deste ano aí, né? Aí ele tem a renovação automática do seu contrato. Entretanto, o goleiro Rocher, ele que é uruguaio, ele ainda não atuou no segundo semestre após retornar da Copa do Mundo, pois passou por uma cirurgia para correção de hérnia de disco. Aos poucos, o goleiro está sendo reintegrado ao elenco e já pode voltar, né, à disposição do novo treinador aí do time do Inter, o Eduardo Batista. Já pode voltar aí para o próximo jogo contra o Corinthians no Beira-Rio.

0: E a gente vai dar uma passadinha rápido também como estão as outras divisões aí do Campeonato Brasileiro. A Série B do Campeonato Brasileiro também está sendo muito disputada. E hoje à noite tem jogo do Juventude. Na verdade não é hoje à noite, é só terça-feira. Juventude enfrenta a Ponte Preta fora de casa. Juventude atualmente é o terceiro colocado no Brasileirão. No momento está aí na faixa, né, onde garante vaga de acesso para a Série A do Brasileirão ano que vem. Está bem disputado aí o Campeonato Brasileiro Série B. O líder Vila Nova tem 54 e o Juventude, que é o terceiro, tem 53. Segundo colocado é o Novo Horizontino com 54, mesma pontuação do Vila Nova. Entretanto, o Vila Nova tem melhor saldo de gols. E o quarto colocado é o Fortaleza com 52. Bem disputado aí o Campeonato Brasileiro Série B, né? Quem sabe o Juventude consegue uma vaga aí de acesso para juntar-se a dupla Grenal ano que vem, né? Na Série A, se a dupla Grenal aí permanecer também no Campeonato Brasileiro da Série A, né? Melhor que o Juventude se junte ao Grêmio e Inter do que o Grêmio e Inter se juntar ao Juventude na Série B ano que vem, né? E terminou a Série C também do Campeonato Brasileiro. Divisão aí que o Ipiranga estava disputando. Infelizmente o Ipiranga não conseguiu, né, uma vaga de acesso. Os classificados aí para os times, na verdade, que subiram de divisão para a próxima temporada de 2027 na Série C, então foram Santa Cruz, Maringá, Ferroviária e Inter de Limeira. Vão jogar a Série B do Campeonato Brasileiro próxima temporada. E amanhã sábado, aliás, né, às 11 horas, tem amistoso da seleção brasileira. Terceiro amistoso aí da seleção pós-Copa do Mundo. Os dois primeiros contra a Austrália, um empate e uma vitória. E agora, então, o Brasil tem pela frente a seleção da Índia. As seleções se enfrentam neste sábado, portanto, às 11 horas da manhã. E esse confronto aí, esse amistoso, é o primeiro duelo na história entre essas duas seleções. Brasil e Índia nunca haviam se enfrentado anteriormente. Provável escalação do time do Brasil, então, para enfrentar a Índia amanhã. Lembrando que o Brasil tem um desfalque aí do Rafinha, né, o atacante do Barcelona. Ele que acabou sentindo lesão na coxa direita. E por isso já voltou lá para o Barcelona, né, nem está mais com a delegação do Brasil, o atacante Rafinha. Provável escalação do Brasil para este confronto de amanhã contra a Índia. No gol a gente vai ter Pedro Morisco do Curitiba. Mateuzinho, Vitor Reis, Marquinhos e Douglas Santos. Andrei Santos, Bruno Guimarães e Douglas. E na frente então Estevão, Endrick e Vinícius Júnior. Esta provável escalação do time do Brasil, do técnico Carlo Ancelotti, para este amistoso de amanhã contra a Índia, às 11 horas da manhã. A partida vai ser transmitida pela TV Globo e também pelo Sport TV. No YouTube você pode assistir pelo GETV. Essas as emissoras aí, né, que vão transmitir o amistoso do Brasil. Vamos falar um pouquinho também do Atlântico de Erechim, o Atlântico Futsal, que está aí numa semana de pausa, né? Só treinando, aguardando o retorno da Liga Nacional de Futsal. O Atlântico, após definir a classificação aí nos estaduais, agora aguarda a agenda de jogos aí para a Liga Nacional de Futsal e também para os estaduais. Atlântico teve uma semana de trabalhos intensivos em Erechim até a definição dos seus novos adversários e também as datas aí das quartas de final, tanto dos estaduais, né, do Campeonato Gaúcho Série A, também do Gauchão Série Ouro e da Liga Nacional de Futsal. No último sábado, então, o Atlântico fechou aí a fase de classificação, derrotando a equipe do Ijuí por 15-2. O jogo foi disputado lá no ginásio do município de Barão de Cotegipe. Com isso, o Atlântico garantiu a liderança do grupo B na classificação geral. Também o Atlântico garantiu a primeira posição, né? Tanto no seu grupo, no grupo B, quanto na classificação geral. Isso dá vantagem aí para disputar o jogo da volta, sempre em seu ginásio, sempre jogando em casa. O Atlântico aguarda então as definições de datas e também adversários para saber a agenda deste mês de outubro. Pelo Campeonato Gaúcho Série Ouro, o adversário já está definido. É o time da ATF de Pelotas. O primeiro jogo vai ser na casa do time aí de Pelotas. E o jogo da volta, então, em Erechim. Na Liga Nacional de Futsal, o Atlântico aguarda a definição de quem avança para as quartas de final, entre o jogo de Carlos Barbosa contra o Umuarama. Um desses times vai ser o adversário do Atlântico nas quartas de final. Já no Campeonato Gaúcho Série A, então, o confronto entre Cerca e AGE vai definir o adversário do Atlântico na próxima fase. Para o técnico do Atlântico, aí, o Paulinho Sananduva, a primeira parte dos objetivos nos campeonatos estaduais e também na Liga Nacional de Futsal já foi alcançado. Segundo o técnico Paulinho Sananduva, agora é reforçar o trabalho, muita concentração e motivação para seguir adiante nas competições, destacou o técnico do Galo de Erechim, o técnico do Atlântico. Oito horas e 54 minutinhos. 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Depois a gente vai falar também um pouquinho do Campeonato Municipal de Áurea aí, que vai ter rodada neste final de semana. Na verdade, ainda não confirmou, né? Porque amanhã é véspera de eleição. Então vamos trazer aqui se vai ter rodada ou não do Campeonato Municipal de Áurea este final de semana. 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Daqui a pouco a gente volta aí trazendo também o horóscopo do dia aqui na Polsk FM. Agora são 8h56. Você quer aproveitar e participar aqui na nossa manhã? Então aproveite e ligue ou então envie a sua mensagem. O telefone é 549-9123-2498.
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0: Agora são 9 horas 10 minutos. 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Você que chegou agora, ligou o rádio, você está em casa, no rádio, no carro ou no trabalho. Muito bom dia. 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Chegando informações do horóscopo aqui para você. Primeiro bloco do nosso horóscopo para hoje, dia 2 de outubro.
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2: Começando com Áries. A sinal de tensão no romance, ariano-ariano, nas amizades também. Ai, meu Deus. Aposte na paciência e evite atritos sempre que possível, tá bom? Marte e Netuno animam o romance e destacam seu charme à noite. Só pegue mais leve no ciúme, tá bom? Número de hoje é o 23, a cor é o preto. Ouro. Tudo que envolve grana corre melhor ao longo do dia, tá, Torinho? À tarde é que... talvez você tenha que ter um pouquinho mais de cuidado, tá? Seu lado comunicativo faz sucesso nas redes sociais hoje. No final da noite, porém, redobre a atenção com mal-entendidos, ok? A paquera pode surpreender. Número da sorte hoje é o 53, a cor amarelo. Geminiano, geminiana, o corpo tá pedindo atenção redobrada, hein? Reserve um tempinho pra descansar e não se sobrecarregue, chuchu. Você conta com mais pique pra lidar com tarefas ao longo do dia, mas nem tudo é perfeito no trabalho. Melhor não prometer mais do que consegue entregar, né? Ó, o astral fica mais leve à noite e a galera dá uma forcinha na paquera se você estiver só. Número da sorte hoje é o 3, a cor é violeta. E você de câncer, sextou, bebê. Mas as estrelas estão avisando que há risco de gastar demais hoje. Ai, Jesus. Bora lá cuidar bem do bolso, fechar a carteira, principalmente à noite. No trabalho, você vai estar mais seguro, segura, decidido, decidida. E aí pode fazer a diferença, né? E dá pra deixar tudo em ordem até o final do expediente. A sinal de tensão nos relacionamentos. Então pegue leve no ciúme, tente driblar uma briga, ou possível briga mais tarde, tá bom? Número da sorte hoje é o 42, a cor é cinza.
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0: Muito bem, essas foram as primeiras informações aí da astrologia de hoje, aqui na Polska FM. Em instantes a gente traz mais horóscopo para você. Vamos também falar agora então de trazendo informações e notícias aí do nosso Rio Grande do Sul e também mais destaques. Vamos começar então com falando um pouquinho aí, né, do debate presidencial que foi cancelado ontem à noite, que seria realizado na Globo. Quem ficou acordado e até mais tarde esperando o debate, infelizmente, não aconteceu, né? Então, após decisões judiciais e também desistência de Flávio, a Globo cancelou o debate que seria realizado ontem à noite, às 9h30. O anúncio do cancelamento ocorreu após uma série de eventos. Uma decisão do Tribunal Superior Eleitoral que proibiu a emissora de exibir o púlpito vazio do presidente Lula. Uma determinação do Supremo Tribunal Federal. A decisão foi anunciada pouco antes aí do início do debate. Este seria o último debate entre os candidatos à presidência antes do primeiro turno das eleições, marcado para o próximo domingo, dia 4 de outubro. Até o início da noite, as presenças estavam confirmadas de Flávio Bolsonaro, Augusto Cury, Ronaldo Caiado e Romeu Zema. Todos eles estavam confirmados aí no evento. Somente Lula havia confirmado que não compareceria ao último debate aí, que seria realizado pela emissora da Globo, então, ontem à noite, quinta-feira. Flávio Bolsonaro desistiu de participar na última hora. Ele cancelou sua presença na noite de ontem. O parlamentar e candidato publicou sua decisão em seu perfil no Twitter. Logo após a divulgação da decisão da ministra Estela Aranha, então, acabou aí não participando, desistindo, na verdade, né, na última hora ali de participar do debate. E após todas essas decisões aí, né, tanto da desistência de Flávio quanto decisões judiciais aí, então acabou que não houve debate nenhum ontem à noite aí. Seria o último antes das eleições que acontecem no próximo domingo. Os motivos, então, decisões judiciais, a emissora apontou insegurança jurídica e também interferência na organização do evento. Já a não presença do Lula, que ele havia confirmado, então, a emissora ali, na verdade, a decisão da ministra Estela Aranha, ela atendeu a um pedido de coligação do presidente para proibir o púlpito vazio no debate. Os outros candidatos aí que haviam confirmado a presença, né, como o Ronaldo Caiado, Romeu Zema e Augusto Cury, eles já se encontravam nos estúdios da emissora Globo no Rio de Janeiro quando foram avisados aí sobre o cancelamento e após isso, então, lamentaram a suspensão do evento. Mulheres vítimas de violência doméstica vão poder receber benefício do INSS durante seu afastamento. Esta medida garante renda para mulheres que obtiveram na justiça o afastamento do trabalho como medida protetiva. Prevista na Lei Maria da Penha, o pagamento pode ocorrer por até 6 meses. Mulheres vítimas de violência doméstica que obtiveram na justiça medida protetiva determinando o afastamento do trabalho poderão continuar recebendo renda durante o período com pagamento pelo INSS. Esta medida foi formalizada ontem após a Advocacia Geral da União incorporar as regras da Administração Pública Federal, o entendimento do Supremo Tribunal Federal sobre este tema. Ainda pela decisão, o empregador é responsável pelos primeiros 15 dias de afastamento e depois o INSS pelo restante do período, que pode chegar até 6 meses. Para seguradas sem vínculo empregatício, como contribuintes individuais, facultativas e também seguradas especiais, o INSS poderá assumir integralmente o pagamento. A trabalhadora também não precisa cumprir período de carência para ter acesso ao benefício.

especialista em aviação, o Lito Souza, e também dono do canal Aviões

Hospital Albert Einstein, onde ele estava internado. Lito Souza ganhou notoriedade no Brasil inteiro por meio do canal Aviões e Músicas no YouTube, onde explicava de forma acessível temas relacionados à aviação, como funcionamento de aeronaves, segurança, turbulências e também acidentes aéreos. No mês de agosto, a família informou que ele havia sido diagnosticado com doença rara e por isso que é uma rara enfermidade aí que afeta um pequeno número de pessoas aí pelo mundo. E infelizmente Lito Souza aí não conseguiu, né, reverter essa doença, pois é uma doença que ainda não tem cura. Além do trabalho de aviação, Lito Souza também era escritor, palestrante e consultor. Entre suas obras está o livro Onde Morrem os Aviões,

Mega Sena acumula e prêmio aumenta aí para até 82 milhões. Ninguém acertou a 6 dezena do concurso 3.065 realizado ontem. Com isso, o prêmio principal acumulou e pode chegar até 82 milhões no próximo sorteio. A expectativa aumentou depois que nenhuma aposta conseguiu acertar todos os números sorteados. Dezenas sorteadas foram 8, 10, 30, 38, 50 e 53. Embora o prêmio principal não tenha saído, 47 apostas acertaram 5 dezenas e cada uma vai receber R$ 49.503. Outras 3.642 apostas fizeram 4 acertos e também receberão prêmio individual. Quem quiser tentar a sorte, então pode fazer a sua aposta até as 20 horas da noite de hoje em qualquer lotérica ou pelos canais digitais da loteria, das loterias caixas. Também pode fazer pelo aplicativo e site da Caixa. Os bolões digitais têm horário diferente, podem ser adquiridos até às 20 horas e 30.

Novas opções para renegociar dívidas para quem é MEI. Novas modalidades oferecem descontos e parcelamentos para diferentes tipos de débitos. Adesão ao programa Desenrola MEI. Ela pode ser feita até 29 de janeiro do próximo ano. O governo federal ampliou as opções para microempreendedores individuais, os MEIs, na verdade, né? Eles renegociarem dívidas e também prorrogou até dia 29 de janeiro de 2027 o prazo de adesão ao programa Desenrola MEI. A partir de ontem já começou também uma nova modalidade para débitos de até 5 salários mínimos. Outra negociação será aberta para dívidas

de mês com autarquias e fundações públicas federais. As medidas foram anunciadas em conjunto pela Advocacia Geral da União, pelo Ministério do Empreendedorismo e também pela Procuradoria Geral da Fazenda Nacional. As condições variam conforme o valor, a origem e o tipo da dívida.

0: 8 horas 28 minutos. Vamos conferir agora como fica o tempo para o dia de hoje na nossa região e também em todo o Rio Grande do Sul. A previsão do tempo para o Rio Grande do Sul no dia de hoje, dia 2 de outubro, indica tempo firme com predomínio de sol e temperaturas amenas. Temperatura mínima 8 graus e a máxima 17 graus. Na parte da manhã, condições aí de tempo frio com variações de nebulosidade e aberturas de sol. À tarde, sol e elevação gradual da temperatura, sem previsão de chuva no dia de hoje em todo o Rio Grande do Sul. Para os próximos dias, o tempo muda drasticamente com a chegada de instabilidade. Tem alerta de tempestades e chuvas fortes para o Rio Grande do Sul e temperaturas variando entre 12 graus e 26 graus. No domingo, dia 4, dia de eleições, o dia continua nublado e com previsão de chuva a qualquer momento. Agora são 9 horas 29 minutos. 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

0: 9 horas com 37 minutos. 9 com 37, temperatura neste momento 12 graus aqui em Áurea. A temperatura. 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Trazendo agora então o segundo bloco do horóscopo para você ouvir aqui na Polska FM.
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3: Alô, você de Leão. Hoje talvez você tenha que driblar a tensão com a família, mas ó, tudo vai entrar nos eixos aos poucos. Só tem um pouquinho de cautela. No final da tarde, a lua inferniza o seu astral e agir nos bastidores pode ser uma boa pedida para manter os invejosos de plantão bem longe do seu caminho. Ciúme ou assuntos do passado podem estremecer o romance à noite. Cuidado. O número da sorte é o 2, a cor é o azul. Virgem! Sextou, hein, virgem? A comunicação precisa de cuidado hoje. Em compensação, tua intuição tá pra lá de afiada à noite, vale ouvir os seus instintos. É, um crush que conheceu através dos amigos pode balançar o seu coração. Sair da rotina com o par ajuda a animar o relacionamento. O número da sorte hoje pra você de virgem é o 48, a cor azul. Libra e amores! Ó, se um amigo pedir um empréstimo logo cedo, pense duas vezes porque pode dar problema. À tarde o risco de prejuízo é real, então não abre a carteira com tanta facilidade não, hein? No amor a galera pode dar uma força à noite, se ainda estiver na pista, lógico, né? Agora se já tem um amor aí, valorize os pontos em comum e bora maneirar nas críticas, tá, Chuchu? Larga a mão de ser crítico e crítica aí, hein? Número de hoje, Librinha, é o 54, a cor branco. Escorpião! E você de escorpião, sextou, meu amigo e minha amiga, docinho de caju. Aproveite os momentos de diversão, mas ó, sem exagerar, hein? Cuidado pra não se cobrar demais no trabalho, principalmente na parte de manhã. Depois o astral vai ficar mais leve e tal, aí pode melhorar a interação com os colegas e clientes. A sinal de descontração no romance. Nem a distância vai atrapalhar o teu charme se você tiver de olho em alguém. É, número de hoje pra vocês é o 59, a cor azul esverdeado.
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0: Muito bem, este foi o segundo bloco do horóscopo. Daqui a pouquinho tem mais informações da astrologia para o dia de hoje aqui na Polska FM. Cheia do rio Jacuí obriga 80 pessoas a sair de casa em Eldorado do Sul. O rio Jacuí chegou a 3,56 metros. A previsão de chuva mantém risco. Em Porto Alegre, o Guaíba segue em alta e acabou alagando algumas ruas da região das ilhas. A elevação do rio Jacuí deixou pelo menos 80 pessoas desalojadas e 3 desabrigadas em Eldorado do Sul, região metropolitana de Porto Alegre. Mais de 20 famílias precisaram deixar as casas, sendo os bairros Cidade Verde e Picada os bairros mais afetados. Apesar do rio ter começado a baixar, a Defesa Civil orienta que os moradores não retornem devido à previsão de chuva e vento para o próximo final de semana, para este final de semana. O município disponibiliza acolhimento no ginásio Bamerindos, no bairro Itaí. Na sede da Defesa Civil, lonas e paletes foram preparados para prestar socorro à população. O rio Jacuí, que tem cota de inundação de 3,10 metros, chegou ao pico de 3 metros e 56 centímetros. Após o aumento, o nível entrou em queda, registrando 3 metros e 38, 28 centímetros acima ainda da cota de inundação. O coordenador da Defesa Civil de Eldorado do Sul, Mário Rocha, recomenda que os moradores aguardem a passagem da nova instabilidade. Segundo ele, quem saiu de casa permanece, quem está abrigado permanece. A mesma situação, porque estamos nos preparando para uma situação meteorológica já no próximo final de semana e não se sabe quais serão os impactos hidrológicos, afirmou o coordenador da Defesa Civil de Eldorado do Sul, Mário Rocha.

Bebê de um ano engasga com bolacha e é salva por policial. Criança de um ano e nove meses chegou sem ar e roxa até uma instituição da Polícia Penal, mas foi salva após manobra do agente. A bebê foi salva de engasgamento por um policial civil em Porto Alegre. A criança chegou sem ar e também com a coloração roxa. Segundo a mãe, Gabriela Silva, a criança comia uma bolacha de água e sal quando se engasgou. Ao perceber que a filha não conseguia respirar, ela tentou realizar manobras e em seguida pediu ajuda a um vizinho que tinha carro para levá-las em busca de socorro. O policial civil Matheus Leonardo Figueiredo estava a serviço no núcleo de gestão quando um carro chegou em velocidade ao seu local. A mãe Gabriela desceu do veículo com a filha nos braços e passou a gritar por ajuda. De acordo com a mãe, o momento foi um sufoco. Gabriela estima que toda a ação, desde o engasgamento até a chegada ao policial, tenha durado cerca de 3 minutos. Segundo ela, um momento de terror. Ela já estava mole nos meus braços, praticamente desmaiada. Foi muito horrível, disse Gabriela, mãe da bebê aí de um ano, que acabou se engasgando com bolacha.

Policial militar relata situação constrangedora. Uma nota de serviço do 11º Batalhão da Polícia Militar determinava que policiais em patrulhamento só poderiam se afastar das atividades para fazer necessidades fisiológicas na sede do próprio batalhão, em Porto Alegre. O documento também exigia que a guarnição retornasse imediatamente ao patrulhamento depois de usar o banheiro. Essa determinação acabou ganhando repercussão após um soldado relatar ter passado por uma situação constrangedora durante o serviço na zona norte da capital. Ele afirmou que precisava usar o banheiro com maior frequência por causa de um medicamento. O documento não autorizava o afastamento das guarnições para o chamado J8, código utilizado para necessidades fisiológicas, nas sedes das companhias, em estabelecimentos comerciais ou então em locais semelhantes. Na prática, conforme o texto, os policiais subordinados ao 11º Batalhão não poderiam interromper o patrulhamento para usar banheiros nas companhias da unidade, em estabelecimentos comerciais ou em locais semelhantes. O afastamento ficava restrito ao deslocamento até a sede do batalhão. O caso repercutiu depois que o soldado Guilherme Roldão relatou ter evitado o uso de um banheiro por receio de descumprir a determinação. Ele estava em serviço na zona norte de Porto Alegre e disse que tentou permanecer em atividade até não conseguir mais esperar. Com isso, a Brigada Militar informou que houve uma interpretação equivocada da orientação. Segundo a corporação, a nota foi retificada e passou a indicar o uso de sanitários nas sedes do 11º Batalhão e também nas subunidades. Ainda conforme a Brigada Militar, a orientação prioriza esses locais com o objetivo de garantir a segurança do efetivo e o controle dos recursos dos empregados.

0: Agora são 9 horas 49 minutos. 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
0: Muito bem, essa é a Polska FM 87,5, que fala diretamente do município de Áurea, Rio Grande do Sul. Vamos ouvir agora a música aí da banda Céu e Cantos. Eles que anunciaram aí que vão gravar o seu novo DVD em dezembro, em comemoração aos 40 anos da banda. O DVD vai ser gravado na cidade de Getúlio Vargas, onde é a cidade aí sede da banda. Vamos escutar então o sucesso aí da banda, que é uma das músicas também bastante pedidas aí, né? A música Morena Misteriosa, que também é um lançamento da banda. Essa música aí, Morena Misteriosa, da banda Céu e Cantos.

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1: 10 horas 11 minutinhos. Estamos de volta aqui na Rádio Polska FM. Temperatura agora na casa dos 14 graus aqui no município de Áurea. Tempo ensolarado nesta sexta-feira, dia 2 de outubro. 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
4: Alô, você de Sagitário. Sagitário. Ó, tensão entre Mercúrio e Marte pede atenção redobrada com viagens ou estudos logo cedo. Mantenha os pés no chão e ligue as antenas para aproveitar novas oportunidades que podem cruzar o seu caminho, ok? Atração física deve ser papel importante na conquista. No romance, há sinal de diversão, mas ó, ainda pode pintar briga no final da noite, então cuidado. O número de hoje é o 7, a cor é o lilás. Capricórnio. Manter a paz com os amigos pode ser um desafio nesta sexta. Redobre a paciência e separe as coisas, tá, Capricórnio? Trabalho. É o seguinte, sobra foco para cuidar das tarefas de rotina no longo do dia. A lua em câncer favorece parcerias no final da tarde, tá bom? Nos assuntos do coração, o romance conta com ótimas energias, mas vai devagar com ciúme à noite. O número da sorte hoje é o 43, a cor é o rosa. Aquário. Senhoras e senhores de Aquário, sua criatividade segue em alta, hein? Carreira pede um pouco de foco logo cedo e cautela extra com parcerias. Cautela, a criatividade está em alta com aqueles assuntos rotineiros, você vai se dar bem. Sobra foco para lidar com eles hoje, viu? No romance, o lance recente pode surpreender e ficar sério num piscar de olhos. Será que vai, hein? O número de hoje, Aquário, é o 15. A cor é o azul marinho. Peixes. E você de peixes? Bom, habilidade para lidar com pessoas vai estar atiçada hoje, tá? Porém, Mercúrio e Marte trocam farpas. Talvez não seja tão fácil manter o foco no serviço. Se precisa de grana, vale a pena pegar um serviço à noite extra aí, tá? Mas cuidado. No relacionamento, a dica é pegar leve no ciúme também e tudo será perfeito. O número da sorte para você de peixes é o 46, a cor salmão.
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1: Muito bem. Você acompanhou então informações do horóscopo de hoje. Segunda-feira a gente traz mais informações da astrologia do dia. 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Trazendo agora informações aí dos municípios da região aqui do Alto Uruguai. Vamos começar hoje com o município aí de São Valentim. Município de São Valentim que decretou emergência após os temporais de granizo aí no último final de semana. Prefeitura do município de São Valentim concluiu o levantamento dos danos provocados pela chuva de granizo registrada no município no último domingo, dia 27 de setembro. Após a avaliação dos prejuízos, a administração do município decidiu editar decreto de emergência. O fenômeno atingiu principalmente localidades do interior e provocou danos em residências, especialmente nos telhados. Entre as áreas mais afetadas estão as linhas Gaboarde, Bigolim, Linha Tombo, Seção 15 de Novembro e São Pedro. Ao longo da semana, equipes da administração municipal, Defesa Civil, Bombeiros Voluntários, Emater e das Secretarias de Assistência Social, Obras e Agricultura participaram dos levantamentos dos prejuízos e também das necessidades apresentadas pelas famílias aí que foram atingidas pelo granizo.

Segundo remate de gado geral de primavera, movimenta o município de Machadinho. O segundo remate de gado geral de primavera foi promovida no último sábado, dia 26 de setembro, no Parque de Exposições Alcides Amadeu Meassi, no município de Machadinho. O evento reuniu produtores, pecuaristas, compradores e também representantes do setor. Evento promovido pela Associação dos Produtores de Gado de Corte de Machadinho, com apoio da Prefeitura de Machadinho, por meio da Secretaria Municipal de Agricultura. O remate disponibilizou 44 lotes, com um total de 420 animais. Desse volume, 35 lotes correspondentes a 347 animais foram comercializados.

Severino de Almeida anuncia Expoceva para abril de 2027. A administração municipal de Severino de Almeida anunciou nesta semana a realização da Expoceva 2027, a 11ª edição da Feira do Agronegócio, Comércio, Indústria e Cultura do município, vai ocorrer entre o dia 8 a 11 de abril de 2027 no Parque Municipal Fiorentino Vendruscolo. O evento também fará parte das atividades alusivas aos 63 anos de emancipação de Severino de Almeida. Uma primeira reunião com as comitivas envolvidas na organização já foi realizada. Na ocasião, o prefeito Jair Kandler anunciou oficialmente a realização da feira e apresentou o vice-prefeito Leonel Dário Lanius Júnior como presidente da comissão organizadora. Ainda durante o encontro, Júnior Lanius e o prefeito destacaram a intenção de promover o evento como parte das comemorações do aniversário do município de Severino de Almeida.

do Premiação Aldir Blanc de Valorização Cultural. As duas entidades participaram do processo e foram habilitadas para receber os recursos da Lei Aldir Blanc. Cada uma recebeu R$ 9.000 destinados à execução das ações culturais apresentadas nas respectivas propostas. Após a realização das atividades previstas, as entidades deverão prestar contas junto à administração municipal conforme as normas estabelecidas no edital.

0: Em Itatiba do Sul. Em Itatiba do Sul foi preso um acusado de agredir idoso com foice e facão. A Polícia Civil prendeu de forma preventiva um homem apontado como autor em uma tentativa de homicídio no município de Itatiba do Sul. Ainda de acordo com a polícia, no dia 1º de agosto deste ano, na linha Saltinho, área rural da cidade, um idoso de 71 anos retornava para casa na companhia de sua esposa e teve o carro interceptado por um trator agrícola. Ao tentar conversar com os acusados, a vítima passou a ser brutalmente agredida com golpes de foice, facão e enxada, ficando gravemente ferida. Ainda segundo a polícia, o indivíduo preso possui extensa lista de antecedentes policiais, respondendo por disparos de arma de fogo, denunciação caluminosa, além de coação no curso do processo, também ameaça, furto qualificado, dentre outros delitos. Ele foi recolhido ao presídio de Erechim. O indivíduo foragido também possui vários antecedentes policiais.
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0: 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Muito obrigado, Goiânia! Lindo demais. Que honra, meu irmão.
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0: obrigado, sucesso.
1: Deus abençoe, viu? Muito. Amém. Muito vocês.
2: Muito bem, agora são 10 horas mais 40 minutos. 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Vamos trazer agora então as últimas informações desta manhã aqui na Rádio Polsk FM, aproveitando para dar um giro então nos principais destaques aí de tudo o que acontece no país. 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

A Anvisa determina a suspensão de lotes falsificados de gel íntimo e também antitranspirante. A Anvisa, então, proibiu a comercialização de um lote falsificado do Hidrafeme, gel hidratante, e também determinou a apreensão de dois lotes do Percipirex Strong, que é um antitranspirante aí da axila, que são fabricados por empresas desconhecidas. As medidas foram publicadas no Diário da União, no Diário Oficial da União, desta sexta-feira. No caso aí do gel hidratante, ou Hidrafeme, a medida foi tomada após a identificação de unidades falsificadas do produto sendo vendidas pela internet. Já no caso do antitranspirante, o Perspirex, a Anvisa determinou a apreensão de dois lotes que, segundo a resolução, foram fabricados por uma empresa desconhecida que utilizou dados cadastrais da Megalabs na rotulagem.

9 estados vão proibir a venda de bebidas alcoólicas no dia da eleição. Lei seca nas eleições 2026. Pelo menos 9 estados do Brasil terão proibição de venda de bebidas alcoólicas no primeiro turno das eleições, que acontece neste domingo, dia 4. A restrição, que antes tinha alcance nacional, passou a ser segmentada por estados e decidida pelos tribunais regionais. Os estados que terão a proibição são Acre, Amapá, Amazonas, Ceará, Maranhão, Mato Grosso, Pará, Roraima e Piauí. Enquanto isso, 14 unidades da federação não terão restrições. Entre eles, o Rio Grande do Sul. Não vai haver restrição na questão de vendas de bebidas alcoólicas no dia das eleições. Também tem estados em que a decisão é local e deve ser feita por zonas eleitorais, ficando a cargo dos juízes eleitorais destas regiões, que são eles, o estado de Bahia, Goiás e Tocantins.

A Petrobras faz nova descoberta de petróleo. A Petrobras anunciou nesta sexta-feira, dia 2, uma nova descoberta de petróleo no Poço Morfo, na costa do Amapá. O poço fica no bloco FZA 59, numa região chamada de margem equatorial, numa margem chamada margem equatorial, é um nome bem estranho ali, que é uma região do litoral brasileiro com potencial aí para exploração de petróleo e gás. A perfuração ocorre em águas ultra profundas, cerca de 2.900 quilômetros aí, 2.900 metros, aliás, de profundidade. A empresa já havia encontrado petróleo no mesmo poço no mês de agosto deste ano. Desta vez, avançando a perfuração do poço para uma área mais profunda, identificou uma nova zona com presença de petróleo. Segundo o comunicado da companhia, a descoberta foi confirmada por análises de rochas e também de amostras de fluidos coletados durante a perfuração.

Inteligência artificial impulsiona a produção de ataques contra candidatas mulheres nas eleições 2026. A inteligência artificial ganhou espaço em uma nova frente da disputa eleitoral. A produção em escala de imagens ofensivas contra mulheres na política. Levantamento do projeto Monitor, Observatório de Violência Política de Gênero nas Redes Sociais, acabou identificando indícios de uso de inteligência artificial em 25% das imagens classificadas como ataques ou insultos dirigidos a candidatas. Outros 9% dos casos ficaram em uma zona de incerteza em que os pesquisadores não conseguiram determinar se houve ou não manipulação por inteligência artificial. A inteligência artificial em imagens ofensivas contra candidatas, uma em cada 4 conteúdos usavam inteligência artificial.

Estados Unidos suspendem atendimento na embaixada e também em consulados do Brasil e alegam questão de segurança. Os Estados Unidos suspenderam o atendimento presencial na embaixada dos Estados Unidos em Brasília e também nos consulados do país em todo o Brasil nesta sexta-feira, por questões de segurança. A decisão foi anunciada ontem em um comunicado. Na nota, o governo norte-americano não especificou as supostas ameaças aí que motivaram esta medida. Ainda o governo norte-americano não deixou claro que tipo de serviços consulares fornecidos pela embaixada foram suspensos. Também não disse se vai seguir emitindo vistos e passaportes no período. A embaixada orientou cidadãos norte-americanos que precisem de assistência emergencial a não comparecerem às instalações diplomáticas. Nesses casos, a recomendação é entrar em contato com o oficial de plantão responsável pelo atendimento.

Associações de imprensa manifestam profunda indignação com intervenção judicial em regras do debate da Rede Globo. A Associação Brasileira de Emissoras de Rádio e Televisão e também a Associação Nacional de Editores de Revistas manifestaram em nota conjunta profunda indignação com a intervenção judicial nas regras previamente definidas no debate que a Globo faria ontem à noite aí com os candidatos à presidência da República. Em nota, as entidades entendem que a interferência não se trata apenas de uma imposição de obrigações, sem previsões em lei contra uma emissora privada. É, sobretudo, uma agressão à liberdade de imprensa ao forçar a condução do debate em desrespeito às regras acordadas há meses entre a emissora e os partidos. Após receber duas intimações judiciais, a Rede Globo então decidiu cancelar o debate ontem à noite. Além da Globo receber essas intimações aí judiciais, né? O candidato Flávio também havia anunciado aí alguns minutos antes que não participaria mais do debate. E falando um pouquinho mais das intimações aí que a Globo recebeu, a primeira foi assinada pela ministra Estela Aranha, do Tribunal Superior Eleitoral, e entendeu a um pedido da coligação da candidatura do Lula, por isso que ela fez então essa intimação. Já a segunda intimação recebida pela emissora foi referente a uma decisão proferida pelo ministro Gilmar Mendes do Supremo Tribunal Federal.

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Você acompanhou aí os principais destaques desta manhã aqui na Polska FM. 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Lembrando que a gente volta segunda-feira aí com mais informações, mais notícias e também trazendo bastante música, muita animação aqui na Polska FM. E nós vamos deixar também a última música aí da nossa programação, né? Lembrando que na sequência tem o programa do Pastor Benhur, Palavra e Esperança. A gente fica aí com uma música do Bruno e Maroni para você curtir. Agradecendo a participação e também a sintonia de todos. Desejando uma excelente sexta-feira aí para vocês e todas e toda a família. E também, é claro, um excelente final de semana. Boas eleições aí, né? Que tudo ocorra dentro da normalidade. E a gente volta aí segunda-feira, trazendo muita informação sobre esporte e segurança. E trazendo muita música também. Então fica aí com a última música de hoje, sucesso de Bruno e Maroni.

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A minha saudação a todos os nossos ouvintes, na paz do Senhor Jesus. Estamos juntos em mais um programa Palavra de Esperança, hoje, sexta-feira, dia 2 de outubro de 2026. Eu quero orar com você agradecendo por esse dia, por esta manhã. Maravilhoso e amado Deus, Deus Pai, Deus que é tão bom e nós temos provado da sua bondade. Te agradecemos por esse dia, Senhor, te agradecemos porque podemos nesse dia experimentar mais uma vez a tua misericórdia que se renovou sobre nós nesta manhã. Eu oro por esta pessoa que está nos ouvindo, eu oro por cada pessoa que está acompanhando esta programação, que ela experimente nesse dia, Senhor, a bondade e a misericórdia do Senhor. Eu oro que a tua boa mão alcance esta pessoa que está nos ouvindo, trazendo cura, trazendo vitória, trazendo socorro, pois tu és o socorro bem presente. Deus fiel e justo, no nome maravilhoso de Jesus é o que nós te pedimos e te agradecemos. Amém. Muito bem, você está na Rádio Polsk 87.5 FM. Você está no programa Palavra de Esperança. Eu sou o pastor Benhur e eu quero aqui enviar a minha saudação especial a todos que nos ouvem. Você que nos ouve aqui de Áurea, de Centenário, de Carlos Gomes, o nosso campo da Assembleia de Deus. Todos os nossos irmãos, vai aqui o nosso abraço, vai a nossa saudação. E você que nos ouve também de mais longe, através da internet, que a bênção do Senhor alcance você e a palavra de Deus chegue até o teu coração neste dia. Queremos deixar os avisos. Nós temos uma semana diferente essa semana, porque amanhã não haverá culto em Centenário e teremos um grande culto aqui na nossa sede amanhã à noite, sábado, dia 3 de outubro. E também nós avisamos que domingo, dia 4, não haverá culto aqui na nossa Assembleia de Deus. Então, o nosso culto de domingo será transferido para sábado à noite, aqui na nossa sede, 19 horas. Você e sua família são nossos convidados. Venha celebrar, venha adorar a Deus, venha receber uma palavra de Deus no sábado à noite para o seu coração. Tem uma palavra liberada do céu sobre nós aqui nesse final de semana e eu quero compartilhar com você no sábado aqui no nosso grande culto à noite, 19 horas. Você fica agora com a seleção de louvores. Nós voltamos na segunda-feira a partir das 11 horas, perdão, hoje não tem seleção de louvores, né? Hoje é sexta-feira, então você fique conosco aí, tem agora o primeiro louvor desta manhã e depois o tempo da palavra e 11:30 nós encerramos a programação de hoje, voltamos segunda com mais palavra de esperança para você.

vamos à palavra de Deus. Eu compartilho com você os Salmos de número 127. E o texto nos diz assim: se o Senhor não edificar a casa, em vão trabalham os que a edificam. Se o Senhor não guardar a cidade, em vão vigia a sentinela. Será inútil levantar de madrugada, dormir tarde, comer o pão que conseguiram com tanto esforço. Aos seus amados ele o dá enquanto dorme. Herança do Senhor são os filhos, o fruto do ventre o seu galardão. Como flechas na mão do guerreiro, assim são os filhos da mocidade. Feliz o homem que enche deles a sua aljava. Não será envergonhado quando enfrentar os seus inimigos no tribunal. Eu quero pensar com você nesse texto, nesta manhã, nesses salmos, que está trazendo aqui verdades que nós precisamos pensar e aplicar ao nosso coração. Primeiro, eu destaco para você que nós precisamos, na nossa vida, para termos sucesso, para sermos prósperos e bem-sucedidos, alinhar as nossas prioridades. E para que essa lista das prioridades ela seja adequada e ela seja então correta, nós precisamos colocar em primeiro lugar na nossa vida o Deus que nós servimos, o Deus Todo-Poderoso. Porque se Ele estiver no topo da nossa prioridade, todas as demais coisas elas serão naturalmente adequadas. E eu lembro de Jesus, quando Jesus diz assim lá em Mateus 6:33, ele diz: buscai primeiro o reino de Deus e a sua justiça, e as demais coisas lhe serão acrescentadas. Quando Jesus está dando esta orientação, dizendo que se nós em primeiro lugar buscar aquilo que o Senhor quer para nós, nós viveremos as demais coisas com naturalidade. Elas virão sobre nós sem que nós tenhamos que dedicar todo aquele esforço. Pastor, mas eu não sei mais o que fazer. Eu carrego um peso muito grande. Para me resolver os problemas que eu tenho do dia a dia, é muito sofrimento. Eu mato um leão por dia e deixo preso um para o outro dia. É assim o ditado popular. Mas eu quero dizer para você o seguinte: experimente priorizar o Senhor. Sabe por quê? Porque se nós não priorizarmos o Senhor, nós faremos muitas coisas de forma inútil. E a Bíblia nos diz que se o Senhor ele não edificar a casa, em vão trabalham aqueles que a edificam. Então a Bíblia nunca disse que é errado nós trabalharmos, construirmos, fazermos negócios, termos a nossa vida, buscarmos o sustento para a nossa família, para a nossa vida. Isso é corretíssimo. Precisamos fazer isso. Só que isso não pode ser a prioridade do nosso coração. O nosso coração não pode estar em coisas. O nosso coração precisa estar em Deus, estar no Senhor. Porque se o Senhor edificar a casa, Ele for o primeiro na nossa vida, nós não trabalharemos de forma vã, de forma inútil. Nós trabalharemos de forma adequada. Nós trabalharemos otimizando todos os recursos, porque Deus está no controle da nossa vida. O salmista segue dizendo: ei, e se o Senhor não guardar a cidade? Os guardas trabalham de forma inútil. Eu quero que você entenda algo esta manhã. A segurança que você espera, que você almeja para a sua vida, para a sua família, ela vem do Deus
Todo-Poderoso. O medo pode cercar a sua vida, pode cercar a sua família, a sua alma. Mas se Deus é com você, você vence o medo. Você supera o medo. Você está em segurança. E eu preciso lembrar agora da palavra de Deus. Eu preciso lembrar do Salmo 91. Quando o salmista diz que aquele que habita no esconderijo do Altíssimo, à sombra do Onipotente, descansará. Direi do Senhor, Ele é o meu Deus, o meu refúgio, e nele confiarei, porque Ele te livrará do laço do passarinheiro e da peste perniciosa. O Senhor te cobrirá com as suas penas e debaixo das suas asas estará seguro. Ei, há segurança em Deus. Se Deus for prioridade na sua vida, a sua família estará em segurança. O Senhor guardará você de todo o mal. Agora, além de nós termos edificações, né, o trabalho de construir algo, o salmista está apontando também o trabalho de manter-nos seguros. Isso são necessidades básicas do ser humano. Uma casa, segurança. Agora, ele aponta o seguinte: será inútil levantar de madrugada, dormir tarde, comer o pão que conseguiram com tanto esforço. Aos seus amados, ele o dá enquanto dormem. Eu quero dizer para você o seguinte: necessidades nossas são supridas quando esse Deus está em primeiro lugar na nossa vida. Pastor, então eu não precisarei trabalhar. Com certeza você vai trabalhar, mas o trabalho da sua mão será um trabalho abençoado. O trabalho da sua mão será um trabalho próspero. Você não vai trabalhar de forma inútil, de forma desnecessária. O texto está dizendo o seguinte: que tem pessoas que levantam de madrugada, eles dormem muito tarde, a vida deles é trabalho. Eles não têm mais tempo para a família, eles não têm mais tempo para Deus, eles nem sabem o que fazer para ter um relacionamento com Deus. Isso está fora dos seus planos. Agora Deus está dizendo o seguinte nesse texto: aquele que prioriza Deus, ele tem uma vida organizada. Tem o tempo para trabalhar, tem o tempo para servir a Deus, tem o tempo para sua família. E enquanto ele dorme, Deus está abrindo portas para a vida dele. Deus está cuidando de coisas que não aconteceriam se Deus não fosse prioridade na vida dessa pessoa. Então, quando você prioriza Deus, enquanto você dorme, Deus está trabalhando por você. Pastor, isso é heresia. Eu tenho que trabalhar, porque se eu não trabalhar, as coisas não vêm. De fato, você precisa trabalhar. Agora, você não precisa levantar de madrugada, dormir tarde, para que você tenha bênção sobre a sua casa, sobre a sua família. Você precisa ter Deus como prioridade. Aí a sua vida será organizada, você vai trabalhar, você vai prosperar, você será abençoado por Deus, porque enquanto você estiver dormindo, Deus está abrindo portas para você. E agora, eu quero concluir dizendo o seguinte: o texto parece que ele muda um pouco de assunto, mas eu quero que chamar sua atenção, porque agora no versículo 3 diz o seguinte: herança do Senhor são os filhos, o fruto do ventre seu galardão. Como flechas na mão do guerreiro, assim são os filhos da mocidade. Feliz é o homem que enche deles a sua aljava. Não serão envergonhados quando enfrentar os seus inimigos no tribunal. Parece que muda de assunto, mas não. Ele tem um assunto central. O assunto central não são coisas. O assunto central é aquilo que mais tem valor. Primeiro nesta lista de prioridades está Deus em primeiro lugar. Segundo, na nossa lista de prioridade vem pessoas, vem família, vem pessoas.
Quantas pessoas que por conta das coisas estão perdendo os filhos, por conta das coisas estão perdendo pessoas queridas, amadas, por conta de valorizar primeiro o trabalho, estão perdendo aquilo que é um bem precioso, que é os filhos. E aqui está uma missão para pais aqui nesse texto. A Bíblia está dizendo que os filhos são como uma flecha. E essa flecha está nas mãos de pessoas valentes. Uma flecha por si só, ela não tem direção. A flecha, se tu deixar ela largada ali, ela vai ficar. Ela não tem direção nenhuma. Agora, na mão da pessoa certa, esse arco bem posicionado, ele vai atingir um alvo. Pais que me ouvem esta manhã, esta palavra, ei, essa palavra é para você, pai. É para você, mãe. Essa palavra é para a família. Você que precisa priorizar Deus acima de tudo na sua casa, na sua família. Ei, pai, ei, mãe. Você que precisa priorizar Deus acima do seu trabalho, do seu esforço, da sua dedicação. E você verá o suprimento de Deus sobre todas as suas necessidades. E agora você precisa colocar Deus em primeiro lugar e priorizar. Agora o próximo passo são pessoas, são a sua família. Não perca seus filhos por conta do seu trabalho. Eles são herança do Senhor, mas há uma responsabilidade sua. Deus lhe deu essa herança para você cuidar, para você ser o administrador, para você pegar essas flechas com coragem, com força e apontar ela na direção certa. Uma flecha na mão de uma pessoa mal intencionada pode gerar morte. Agora, uma flecha na mão de uma pessoa profissional vai atingir um alvo, vai trazer um prêmio, vai trazer um resultado. Eu quero dizer para você, seus filhos são uma flecha nas suas mãos. Você precisa direcioná-lo no alvo correto, no alvo certo. Eu encerro essa palavra orando por você nessa manhã e dizendo, ei, priorize Deus, priorize o Senhor, priorize a sua família. Cuide daquilo que é mais precioso. Deus em primeiro lugar, pessoas que estão com você na sua casa, na sua família, que depende da sua direção e da sua orientação. Eu oro por você. Pai, obrigado por esta manhã. Obrigado por esta pessoa que nos ouve. Obrigado porque esta manhã o Senhor nos traz uma reflexão. Como está a nossa ordem de prioridades? Eu quero te pedir ajuda, Senhor, para nós priorizarmos o Senhor em tudo na nossa casa. E em segundo, estar a nossa família, as pessoas que o Senhor nos deu. As pessoas que o Senhor nos deu, elas precisam da nossa ajuda. Os filhos que o Senhor nos deu, eles precisam da nossa direção.

Glória a Deus pela palavra que nós ouvimos, recebemos da parte do Senhor. Que Deus abençoe sua vida, sua família. Conceda a você um excelente dia, um excelente final de semana. E reforço aqui o aviso para amanhã, noite, grande culto aqui na nossa sede, grande celebração ao Senhor. Você e sua família são nossos convidados. Não teremos culto domingo à noite. O culto acontecerá amanhã, sábado. Grande culto aqui para toda a família, todos os amigos, toda a nossa comunidade, convidados a estarem aqui para juntos nós adorarmos a Deus e recebermos a sua palavra. Quero desejar a todos um excelente final de semana. Nós vamos ficando por aqui, agradecendo a companhia, agradecendo a audiência de todos que nos acompanham. Também dizendo que nós voltaremos segunda-feira, 11 horas da manhã, com o programa Palavra de Esperança, de segunda a sexta-feira. E eu

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Fique agora com uma seleção de louvores.

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você que perdeu alguém, você que está na solidão, você que está na depressão, preste atenção. Sua presença é real. Entregue sua vida, problemas. Fale com Deus.

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1: Meio-dia e 28 minutos.
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1: Olá, família Alfa! Olá, ouvintes! Bem-vindos à audiência do informativo. Nós estamos aqui sempre movidos pelo cooperativismo para apresentar as informações da Cooper Alfa. Hoje é quinta-feira, 1º de outubro.
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1: No dia 25 de setembro, a Cooper Alfa realizou uma palestra durante a feira Expomerco.

0: em Chapecó com produtores e lideranças para discutir o futuro da pecuária de corte. Ouça a entrevista conduzida por Simone Casagrande.
1: Durante a realização da feira, lideranças, cooperativistas e produtores rurais reuniram-se para debater o futuro da pecuária de corte e apresentar novos investimentos estruturais para o setor. O integrante da assistência técnica comercial e zootecnista Marcelino Giroto destacou que o objetivo principal do encontro foi apresentar aos produtores os detalhes da nova planta do frigorífico Montebello e engajar a região no desenvolvimento da bovinocultura de corte. Vamos ouvir.
2: Importante nós reforçar que a cadeia produtiva de gado de corte está em crescente ainda, né? A gente está nesse novo foco, nesse novo objetivo que é a parceria com o frigorífico Montebello e o dia de hoje foi principalmente para explanar um pouco mais sobre a nova planta do frigorífico, né? A parceria que nós temos com ele e principalmente divulgar e desenvolver mais a parte de gado de corte, que toda a nossa região de atuação possui muito gado de corte e é uma atividade muito importante para nós, então envolver todos esses pontos e fazer um fechamento especial com isso, né? Então hoje a fala foi sobre gado de corte, sobre expectativa de mercado e o que a gente vai tratar nos próximos anos sobre isso.
1: Conforme o segundo vice-presidente da Cooperalfa, Edilamar Vons, o projeto atende a um pedido antigo das famílias associadas por uma estrutura própria voltada ao abate de gado de corte.
3: Bom, hoje nós tivemos aqui vários produtores, né? E tivemos o Grupo Montebello, do qual a Cooperalfa faz parte do Grupo Montebello. Nós participamos com 10% da construção desse frigorífico e estamos construindo, além do frigorífico, desenvolvendo a marca também, que é a marca Unialva, a marca Especialitá, a marca Prato Cheio, que vai estar sendo ofertado para todos os nossos clientes. Então, era um pedido da família associada para que a cooperativa tivesse, investisse em algum frigorífico para abate de gado de corte. Então, a gente optou pelo Grupo Montebello, que é aqui em Palmitos, e estamos operando, né, num frigorífico alocado, porém estamos na construção do novo frigorífico. Acreditamos que o frigorífico fique pronto até no final de dezembro e não temos previsão assim de inauguração, que tem toda a questão de CIF, enfim, toda a parte legal a ser construída também. E então era um pedido da família associada e agora nós temos que fazer toda essa construção junto com o nosso associado, que é buscar melhorar a genética no campo, ter animais para oferecer para o próprio frigorífico para ser abatido. A gente vê o mercado de gado de corte como um mercado promissor, né? Olhando a China, tem importado muito gado, carne bovina, então a projeção da China para os próximos anos é aumentar o consumo de carne bovina. O povo chinês, a população chinesa vem aumentando a renda e eu até tive a oportunidade de conversar com uma pessoa que esteve na China agora há poucos dias, me falou de algumas churrascarias na China. O povo chinês aumentando a renda, aumenta o consumo. A China também deve aumentar o consumo de peixes e tem projeções, né, de diminuição de consumo na carne suína e de frango. Então o mercado, olhando mais a longo prazo, um mercado promissor, porém nós temos que fazer o nosso dever de casa, que é melhorar a genética, manejo, enfim, temos um longo trabalho a ser construído junto aos nossos associados. Você percebe também no mercado muito gado vivo sendo exportado, a gente ouve muito falar disso, e nós temos espaço no Brasil para fornecer essa proteína para o mundo, então é mais uma opção para a nossa família associada e precisamos, é lógico, construir isso junto e não é de hoje para amanhã. Isso leva tempo, principalmente no gado de corte. Então temos um longo caminho a percorrer com muito trabalho, mas confiante que tudo isso vai dar certo.
1: A iniciativa foi recebida com entusiasmo pelos pecuaristas da região. O produtor rural participante Márcio Bevilacqua, do município de Coronel Freitas, enfatizou que a ação da cooperativa preenche uma lacuna histórica no oeste catarinense. Ouça!
4: Sem dúvida alguma, essa oportunidade ela contempla uma situação bem importante ao pecuarista, que é conectar o frigorífico, o final da cadeia produtiva, junto ao produtor rural. E esse passo que a Cooper Alfa tem dado nos últimos anos vai ser fundamental para fortalecer a cadeia produtiva da pecuária de corte, visto que hoje não se tem um apelo tão grande na nossa região oeste catarinense para atuação, processamento e pós-comercialização do bovino de corte. Essas dúvidas que a gente tem, tanto de comercialização quanto de processamento, elas foram sanadas, visto que a gente sai daqui com um compromisso também de melhorar a atividade, visto que tem se pensado na comercialização, organizar a cadeia produtiva, fortalecer a produção. E isso faz com que a gente consiga agregar mais valor ao nosso produto, e agregar valor ao produto aumenta a sustentabilidade lá na propriedade, que a parte financeira também é importante. Mas sem dúvida alguma, a gente olhou aqui para algumas dúvidas e aonde a gente pode olhar para frente a fim de melhorar a cadeia, melhorar a atividade e agregar mais valor.
0: Muito bem, e eu agradeço a todos. Ontem, quarta-feira, 30 de setembro, a cotação média do dólar foi de R$5,18. E agora informamos os preços praticados pela Cooper Alfa com exclusividade para o Rio Grande do Sul. Preços de hoje, 1º de outubro. Milho, R$61. Soja, R$142. Preços Cooper Alfa para os cereais entregues nos pontos de recebimento da Cooper Alfa aqui do Rio Grande do Sul. Preços esses que podem sofrer alteração durante o dia. A Cotrel convoca seus associados para participarem da Assembleia Municipal. Hoje, quinta-feira, dia 1º de outubro, logo mais às 14 horas, em São Valentim, na Câmara de Vereadores. A Cotrel convoca os senhores delegados a participar da Assembleia Geral Ordinária e da Assembleia Geral Extraordinária no dia 15 de outubro de 2026, às 13 horas e 30 minutos, no espaço Cooperar Sicredi Erechim, sala do auditório, quarto andar.
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0: E o informativo dessa quinta, dinâmico como você, encerra agora e amanhã voltaremos com uma nova edição. A maior fonte de felicidade é a capacidade de ter gratidão o tempo todo. Essa é a nossa mensagem final. Ótima tarde e até amanhã.
7: 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Muito obrigado pela sua audiência.
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10: Décima posição.

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0: Sexta posição.

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3: Opa, maravilha! Está no ar o Super 10. Alegria, alegria! 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
2: Décima posição.

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0: Sexta posição.

0: hoje do Super 10. Muito bom estar contigo. Voltaremos no próximo programa. Beijos e até lá.
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0: Bem-vindos ao Pegada Sertaneja. A partir de agora é hora de esquentar cada vez mais o seu radinho com as melhores do sertanejo, hein? Só modelo bom. Aumente esse volume aí, vem curtir somente as tops do sertanejo. Agora, no Pegada Sertaneja.

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0: é hora de dar uma pequena pausa, mas se preocupa não, hein? Voltamos daqui a pouquinho com mais sertanejo de primeira qualidade pra você.
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0: E aí, estão prontos para mais uma dose de alegria e animação? Porque o Pegada Sertanejo aqui tá prontinho. Preparamos aqui muita música boa para você curtir as melhores do sertanejo, hein? 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

0: Uau, hein? Que energia contagiante essas músicas sertanejas nos trazem. Mas calma, hein? Não vai embora, porque ainda temos aí muito mais sucessos incríveis pra você, pra embalar o seu programa Pegada Sertaneja. Fica ligado!
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0: que energia contagiante essas músicas sertanejas nos trazem. Mas calma, hein? Não vai embora, porque ainda temos aí muito mais sucessos incríveis pra você, pra embalar o seu programa Pegada Sertaneja. Fica ligado!
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hora de entrar de cabeça na vibe sertaneja mais animada do rádio. 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

0: sintonizado e Pegada Sertaneja volta daqui a pouquinho.
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0: E aí, estão prontos para mais uma dose de alegria e animação? Porque o Pegada Sertaneja aqui tá prontinho. Preparamos aqui muita música boa para você curtir as melhores do sertanejo, hein?
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0: Obrigado, Mato Grosso. Obrigado, Matias.
1: Obrigado, Divina Donizete.
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3: E assim terminamos mais um bloco musical, hein? Mais uma sequência daquelas. Fica triste não, hein? Porque em breve, daqui a pouquinho, voltamos com mais Pegada Sertaneja.
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3: E aí, galera, sertaneja, tá preparado para mais uma explosão de hits aqui no Pegada Sertaneja? Então segura e vem comigo, porque a festa está apenas começando.
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2: Arrascaeta se pronunciou nas redes sociais após sofrer uma fratura no punho esquerdo durante a vitória do Uruguai por 4-1 sobre a Coreia do Sul. O meia caiu sobre a mão após escorregar e deixou o campo aos 32 minutos do segundo tempo, sentindo muitas dores. Exames confirmaram a fratura e indicaram a necessidade de cirurgia. Após a confirmação da lesão, Arrascaeta publicou uma foto do momento e uma mensagem de fé, afirmando que quando a confiança está em Deus, não há medo ou problema maior que o poder dele. O jogador agora retorna ao Brasil para ser reavaliado e iniciar o tratamento. E a lesão pode tirá-lo de partidas importantes do Flamengo após a data FIFA, incluindo os confrontos contra o Estudiantes pelas semifinais da Libertadores.
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2: Juan Pablo Vojvoda foi demitido do Racing após cerca de 3 meses no comando da equipe argentina. A saída aconteceu um dia depois da derrota por 3-2 para o Boca Juniors, resultado que também eliminou o Racing da Copa Argentina. Em 13 partidas, Vojvoda acumulou 4 vitórias, 2 empates e 7 derrotas. Além da eliminação na Copa Argentina, o Racing faz campanha ruim no torneio Clausura e ocupa a parte de baixo da tabela. Vojvoda, que teve passagens recentes por Fortaleza e Santos, deixa o clube argentino após um curto ciclo. A equipe será comandada interinamente por Sebastián Chirola Romero e Luciano Aued, da comissão técnica da categoria de base.
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2: O Santa Cruz ficou ainda mais perto de garantir o acesso para a Série B do Campeonato Brasileiro. Após empatar em 0-0 com o Floresta fora de casa pela 4ª rodada da segunda fase da Série C, o time pernambucano passou de 96,5% para 99,1% de chance de acesso. A equipe lidera o Grupo B com 10 pontos, 3 a mais que o Maringá. A Ferroviária também aumentou suas possibilidades, depois de empatar com o Brusque, e chegou a 93,4% de chance de subir, enquanto a Inter de Limeira foi para 67,8% e o Maringá para 86,6%. Os acessos já podem ser definidos na 5ª rodada, neste sábado. O Santa Cruz garante a vaga se vencer o Maringá, enquanto a Ferroviária sobe se derrotar o Paysandu. A equipe de Araraquara também pode avançar com empate, desde que a Inter de Limeira vença o Brusque.
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2: A seleção brasileira sub-20 goleou a Dinamarca por 4-1 em amistoso disputado na Espanha. O Brasil abriu o placar com Bruninho, sofreu o empate com Oltin e Ceni, mas voltou a ficar na frente ainda no primeiro tempo com Lucas Rodrigues. Na etapa final, Heitor e Yuri Leles completaram a goleada brasileira. A partida marcou o início de uma sequência de 3 amistosos da equipe comandada por Paulo Victor na Espanha. O próximo compromisso será contra os Estados Unidos, na quinta-feira, dia 1º de outubro. E depois, o Brasil encara o México, no domingo, dia 4.
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2: O Inter Miami perdeu por 2-1 para o Columbus Crew, pela MLS. Lionel Messi marcou um golaço de falta aos 33 minutos do primeiro tempo, cobrando de um ângulo difícil e empatando a partida depois de Joseph Martinez abrir o placar de pênalti para os donos da casa. Na reta final, o Columbus voltou a marcar com Jamal Tiaré aos 48 minutos do segundo tempo, garantindo a vitória. O Inter Miami ainda teve Santiago Morales expulso nos acréscimos. Messi chegou a 21 gols na MLS em 2026 e agora se apresenta à seleção da Argentina para a data FIFA.
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3: Após 5 meses de diálogos e campanhas de conscientização sobre os direitos da população ao cuidado e os caminhos para ter acesso às políticas públicas de saúde e assistência social, o GLE10, Instituto da Mulher Negra, lançou o Guia de Acesso a Políticas de Cuidado. As informações vão desde os documentos necessários, como abrir uma conta no portal sougov.br ou acessar o SUS Digital. A publicação aponta que o trabalho do cuidado tem sido invisível, exaustivo e desvalorizado. No guia, há uma parte específica para mães solo e mulheres chefes de família, pessoas em privação de liberdade e seus familiares, parentes de vítimas de feminicídios, famílias em extrema pobreza, entre outros. A coordenadora de formação e emancipação do Guele 10, Nilza Iraci, diz que o guia mostra os caminhos para o fortalecimento de políticas de cuidado que reconheçam a realidade das mulheres negras.
4: A proposta é uma convocatória para pensarmos coletivamente estratégias capazes de promover mudanças significativas nas relações de gênero e raça na sociedade brasileira.
3: Segundo a Organização das Nações Unidas, as mulheres brasileiras dedicam quase 10 horas por semana a mais que os homens ao trabalho de cuidado. Por isso, a política de cuidado é também uma política de democracia. Apesar da importância do tema, a lei que institui a Política Nacional de Cuidados no Brasil é recente. Foi sancionada em dezembro de 2024.
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5: Após encontro entre Xi Jinping e Donald Trump na semana passada, China e Estados Unidos concordaram em avançar com reduções de 60 bilhões de dólares nas tarifas sobre mercadorias importadas. Os detalhes foram repassados pela Casa Branca. As tarifas que terão redução vão desde o milho, trigo, carnes e leite dos agricultores norte-americanos até eletrodomésticos como cafeteiras e torradeiras, brinquedos, fogos de artifício e decorações de Natal chinesas. Entretanto, não houve definição de prazos para implementação. Segundo o representante de comércio dos Estados Unidos, Jamison Greer, os dois países buscam um tratamento tarifário mais favorável, de 30 bilhões de dólares de cada lado, para os produtos considerados não sensíveis. Isso significa destravar o acesso de 30% das exportações norte-americanas para a China. Entretanto, mesmo com a China tendo retomado nos últimos meses a compra em larga escala de soja, essa commodity ficou de fora da redução de tarifas. Durante a reunião entre Trump e Xi Jinping na semana passada, a trégua comercial entre chineses e norte-americanos foi prorrogada até o dia 10 de janeiro. Quanto à inteligência artificial, os dois presidentes concordaram com a criação de um canal de diálogo. Sobre a guerra no Irã, o entendimento foi de que o país não deve desenvolver armas nucleares e garantir a navegação internacional. Analistas ouvidos pela Reuters consideraram que os resultados da reunião entre Washington e Pequim foram limitados. O principal índice do mercado de ações chinesas não se empolgou com a negociação e amanheceu nesta segunda com queda de mais de 2%, o nível mais baixo em um ano. Xi Jinping e Donald Trump podem se encontrar novamente em dois fóruns internacionais, na China e nos Estados Unidos, antes do fim do ano. Pouco depois do presidente chinês ter deixado os Estados Unidos, o vice Han Zhen reforçou a posição de Pequim em defesa da soberania dos países como Cuba e em oposição a interferências estrangeiras durante o discurso na Assembleia Geral da ONU em Nova York.
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6: Entidades de apostas acionaram o Supremo Tribunal Federal para derrubar a medida provisória que acaba com as bets no Brasil. O pedido foi feito nesta segunda-feira em uma ação de 2024 que já era relatada pelo ministro Luiz Fux. As entidades querem que os efeitos da medida sejam suspensos até que o Congresso Nacional faça a análise ou até o julgamento da ação para garantir a manutenção das operações. Ainda que os ministérios da Fazenda e da Justiça, a Anatel, o Banco Central, a Caixa e o Comitê Gestor da Internet não derrubem autorizações, bloqueiem sites e aplicações e interditem pagamentos. A peça foi apresentada pela Associação Nacional de Jogos de Azar e pelo Instituto Brasileiro de Jogo Responsável, que consideram a medida provisória inconstitucional. Segundo elas, a proposta não demonstrou a urgência necessária para uma MP, não contou com estudos técnicos dos impactos e pode reduzir a confiança no ambiente de negócios do Brasil. Na ação, as entidades indicam dados do Sistema de Gestão de Apostas do Ministério da Fazenda, que mostram que os aportes nas plataformas de apostas caíram de 22 bilhões e meio de reais em outubro de 2025 para 13 bilhões em junho deste ano. Isso provaria que não houve um aumento que justificasse o encerramento repentino de um mercado regulado. De acordo com a ação, o Brasil tem 85 empresas de bets autorizadas que pagaram 30 milhões de reais para operar no país. A medida criaria o risco de o governo ter que devolver o dinheiro. No total, cerca de 2 bilhões e meio de reais.
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7: Esse foi mais uma edição do Repórter Brasil News. Obrigado pela sua companhia e até a próxima edição.
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0: Chegamos nela, hein? Como ela chega rápido, é a quarta-feira, é quase finalzinho de semana. E o dia hoje promete, hein? Música boa, informação, interatividade e, é claro, a

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2: Voltamos com tudo para mais um super bloco musical repleto de sucessos aqui no seu show da tarde. Ó, espero que você esteja animadão aí, hein? Pois estamos aqui naquele clima, daquele jeito, no pique, hein? Bora aumentar o volume aí porque músicas incríveis vão rolar a partir de agora.
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2: Tudo para mais um super bloco musical repleto de sucessos aqui no seu Show da Tarde. Ó, espero que você esteja animadão aí, hein? Pois estamos aqui naquele clima, daquele jeito, no pique, hein? Bora aumentar o volume aí, porque músicas incríveis vão rolar a partir de

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2: Tudo para mais um super bloco musical repleto de sucessos aqui no seu Show da Tarde. Ó, espero que você esteja animadão aí, hein? 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
4: Voltamos com tudo para mais um super bloco musical repleto de sucessos aqui no seu show da tarde. Ó, espero que você esteja animadão aí, hein? Pois estamos aqui naquele clima, daquele jeito, no pique, hein? Bora aumentar o volume aí, porque músicas incríveis vão rolar a partir.

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0: Voltamos com tudo para mais um super bloco musical repleto de sucessos aqui no seu show da tarde. Ó, espero que você esteja animadão aí, hein? Pois estamos aqui naquele clima, daquele jeito, no pique, hein? Bora aumentar o volume aí, porque músicas incríveis vão rolar a partir...

0: Obrigado, Mato Grosso. Obrigado, Matias. Obrigado.
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3: Panda Guilherme Pescoço aqui, ó.

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1: Pra você aqui ao vivo, hein? Com o seu show da tarde. Espero que todos estejam aí prontos pra curtir, pra aproveitar essa tarde aí empolgante ao som das melhores músicas. Ó, sem mais delongas, vamos nessa, vamos tocar nossa primeira.
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0: Sorriso Maroto!
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2: Sim, é hora de dar tchau. Acabou, né? Tarde animada, hein? Que tarde animada foi essa? O show da tarde, como sempre, promete e entrega muito. Agradecemos aí a todos pelas participações, pela interatividade e por tornar essa tarde tão especial coladinho com a gente. Continue ligados, amanhã tem muito mais pra você.
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2: Arrascaeta se pronunciou nas redes sociais após sofrer uma fratura no punho esquerdo durante a vitória do Uruguai por 4-1 sobre a Coreia do Sul. O meia caiu sobre a mão após escorregar e deixou o campo aos 32 minutos do segundo tempo, sentindo muitas dores. Exames confirmaram a fratura e indicaram a necessidade de cirurgia. Após a confirmação da lesão, Arrascaeta publicou uma foto do momento e uma mensagem de fé, afirmando que quando a confiança está em Deus, não há medo ou problema maior que o poder dele. O jogador agora retorna ao Brasil para ser reavaliado e iniciar o tratamento. E a lesão pode tirá-lo de partidas importantes do Flamengo após a data FIFA, incluindo os confrontos contra o Estudiantes pelas semifinais da Libertadores.
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2: Juan Pablo Vojvoda foi demitido do Racing após cerca de 3 meses no comando da equipe argentina. A saída aconteceu um dia depois da derrota por 3-2 para o Boca Juniors, resultado que também eliminou o Racing da Copa Argentina. Em 13 partidas, Vojvoda acumulou 4 vitórias, 2 empates e 7 derrotas. Além da eliminação na Copa Argentina, o Racing faz campanha ruim no torneio Clausura e ocupa a parte de baixo da tabela. Vojvoda, que teve passagens recentes por Fortaleza e Santos, deixa o clube argentino após um curto ciclo. A equipe será comandada interinamente por Sebastián Tirola Romero e Luciano Aued, da comissão técnica da categoria de base.
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2: O Santa Cruz ficou ainda mais perto de garantir o acesso para a Série B do Campeonato Brasileiro. Após empatar em 0-0 com o Floresta fora de casa pela 4ª rodada da segunda fase da Série C, o time pernambucano passou de 96,5% para 99,1% de chance de acesso. A equipe lidera o Grupo B com 10 pontos, 3 a mais que o Maringá. A Ferroviária também aumentou suas possibilidades, depois de empatar com o Brusque, e chegou a 93,4% de chance de subir, enquanto a Inter de Limeira foi para 67,8% e o Maringá para 86,6%. Os acessos já podem ser definidos na 5ª rodada, neste sábado. O Santa Cruz garante a vaga se vencer o Maringá, enquanto a Ferroviária sobe se derrotar o Paysandu. A equipe de Araraquara também pode avançar com empate, desde que a Inter de Limeira vença o Brusque.
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2: A seleção brasileira sub-20 goleou a Dinamarca por 4-1 em amistoso disputado na Espanha. O Brasil abriu o placar com Bruninho, sofreu o empate com Oute e Sene, mas voltou a ficar na frente ainda no primeiro tempo com Lucas Rodrigues. Na etapa final, Heitor e Yuri Leles completaram a goleada brasileira. A partida marcou o início de uma sequência de 3 amistosos da equipe comandada por Paulo Victor na Espanha. O próximo compromisso será contra os Estados Unidos, na quinta-feira, dia 1º de outubro. E depois, o Brasil encara o México, no domingo, dia 4.
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2: O Inter Miami perdeu por 2-1 para o Columbus Crew, pela MLS. Lionel Messi marcou um golaço de falta aos 33 minutos do primeiro tempo, cobrando de um ângulo difícil e empatando a partida depois de Joseph Martinez abrir o placar de pênalti para os donos da casa. Na reta final, o Columbus voltou a marcar com Jamal Tiaré aos 48 minutos do segundo tempo, garantindo a vitória. O Inter Miami ainda teve Santiago Morales expulso nos acréscimos. Messi chegou a 21 gols na MLS em 2026 e agora se apresenta à seleção da Argentina para a data FIFA.
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3: Após 5 meses de diálogos e campanhas de conscientização sobre os direitos da população ao cuidado e os caminhos para ter acesso às políticas públicas de saúde e assistência social, o GLE10, Instituto da Mulher Negra, lançou o Guia de Acesso a Políticas de Cuidado. As informações vão desde os documentos necessários, como abrir uma conta no portal sougov.br ou acessar o SUS digital. A publicação aponta que o trabalho trabalho do cuidado tem sido invisível, exaustivo e desvalorizado. No guia, há uma parte específica para mães solo e mulheres chefes de família, pessoas em privação de liberdade e seus familiares, parentes de vítimas de feminicídios, famílias em extrema pobreza, entre outros. A coordenadora de formação e emancipação do Guelê 10, Nilza Iraci, diz que o guia mostra os caminhos para o fortalecimento de políticas de cuidado que reconheçam a realidade das mulheres negras.
4: A proposta é uma convocatória para pensarmos coletivamente estratégias capazes de promover mudanças significativas nas relações de gênero e raça na sociedade brasileira.
3: Segundo a Organização das Nações Unidas, as mulheres brasileiras dedicam quase 10 horas por semana a mais que os homens ao trabalho de cuidado. Por isso, a política de cuidado é também uma política de democracia. Apesar da importância do tema, a lei que institui a Política Nacional de Cuidados no Brasil é recente. Foi sancionada em dezembro de 2024.
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5: Após encontro entre Xi Jinping e Donald Trump na semana passada, China e Estados Unidos concordaram em avançar com reduções de 60 bilhões de dólares nas tarifas sobre mercadorias importadas. Os detalhes foram repassados pela Casa Branca. As tarifas que terão redução vão desde o milho, trigo, carnes e leite dos agricultores norte-americanos até eletrodomésticos como cafeteiras e torradeiras, brinquedos, fogos de artifício e decorações de Natal chinesas. Entretanto, não houve definição de prazos para implementação. Segundo o representante de comércio dos Estados Unidos, Jamison Greer, os dois países buscam um tratamento tarifário mais favorável, de 30 bilhões de dólares de cada lado, para os produtos considerados não sensíveis. Isso significa destravar o acesso de 30% das exportações norte-americanas para a China. Entretanto, mesmo com a China tendo retomado nos últimos meses a compra em larga escala de soja, essa commodity ficou de fora da redução de tarifas. Durante a reunião entre Trump e Xi Jinping na semana passada, a trégua comercial entre chineses e norte-americanos foi prorrogada até o dia 10 de janeiro. Quanto à inteligência artificial, os dois presidentes concordaram com a criação de um canal de diálogo. Sobre a guerra no Irã, o entendimento foi de que o país não deve desenvolver armas nucleares e garantir a navegação internacional. Analistas ouvidos pela Reuters consideraram que os resultados da reunião entre Washington e Pequim foram limitados. O principal índice do mercado de ações chinesas não se empolgou com a negociação e amanheceu nesta segunda com queda de mais de 2%, o nível mais baixo em um ano. Xi Jinping e Donald Trump podem se encontrar novamente em dois fóruns internacionais, na China e nos Estados Unidos, antes do fim do ano. Pouco depois do presidente chinês ter deixado os Estados Unidos, o vice Han Zhen reforçou a posição de Pequim em defesa da soberania dos países como Cuba e em oposição a interferências estrangeiras durante o discurso na Assembleia Geral da ONU em Nova York.
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6: Entidades de apostas acionaram o Supremo Tribunal Federal para derrubar a medida provisória que acaba com as bets no Brasil. O pedido foi feito nesta segunda-feira em uma ação de 2024 que já era relatada pelo ministro Luiz Fux. As entidades querem que os efeitos da medida sejam suspensos até que o Congresso Nacional faça a análise ou até o julgamento da ação para garantir a manutenção das operações. Ainda que os ministérios da Fazenda e da Justiça, a Anatel, o Banco Central, a Caixa e o Comitê Gestor da Internet não derrubem autorizações, bloqueiem sites e aplicações e interditem pagamentos. A peça foi apresentada pela Associação Nacional de Jogos de Azar e pelo Instituto Brasileiro de Jogo Responsável, que consideram a medida provisória inconstitucional. Segundo elas, a proposta não demonstrou a urgência necessária para uma MP, não contou com estudos técnicos dos impactos e pode reduzir a confiança no ambiente de negócios do Brasil. Na ação, as entidades indicam dados do Sistema de Gestão de Apostas do Ministério da Fazenda, que mostram que os aportes nas plataformas de apostas caíram de 22,5 bilhões de reais em outubro de 2025 para 13 bilhões em junho deste ano. Isso provaria que não houve um aumento que justificasse o encerramento repentino de um mercado regulado. De acordo com a ação, o Brasil tem 85 empresas de bets autorizadas que pagaram 30 milhões de reais para operar no país. A medida criaria o risco de o governo ter que devolver o dinheiro. No total, cerca de 2 bilhões e meio de reais.
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7: Esse foi mais uma edição do Repórter Brasil News. Obrigado pela sua companhia e até a próxima edição.
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0: Chegamos nela, hein? Como ela chega rápido, é a quarta-feira, é quase finalzinho de semana e o dia hoje promete, hein? Música boa, informação, interatividade e, é claro, a

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2: Voltamos com tudo para mais um super bloco musical repleto de sucessos aqui no seu show da tarde. Ó, espero que você esteja animadão aí, hein? Pois estamos aqui naquele clima, daquele jeito, no pique, hein? Bora aumentar o volume aí porque músicas incríveis vão rolar a partir de agora.
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4: 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Ó, espero que você esteja animadão aí, hein? Pois estamos aqui naquele clima, daquele jeito, no pique, hein? Bora aumentar o volume aí, porque músicas incríveis vão rolar a partir

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0: Voltamos com tudo para mais um super bloco musical repleto de sucessos aqui no seu show da tarde. Ó, espero que você esteja animadão aí, hein? Pois estamos aqui naquele clima, daquele jeito, no pique, hein? 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

0: Obrigado, Mato Grosso. Obrigado, Matias. Obrigado.
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1: Pra você aqui ao vivo, hein? Com o seu show da tarde. Espero que todos estejam aí prontos pra curtir, pra aproveitar essa tarde aí empolgante ao som das melhores músicas. Ó, sem mais delongas, vamos nessa, vamos tocar nossa primeira.
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2: Sim, é hora de dar tchau. Acabou, né? Tarde animada, hein? Que tarde animada foi essa? O show da tarde, como sempre, promete e entrega muito. Agradecemos aí a todos pelas participações, pela interatividade e por tornar essa tarde tão especial coladinho com a gente. Continue ligados, amanhã tem muito mais pra você.
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2: Arrascaeta se pronunciou nas redes sociais após sofrer uma fratura no punho esquerdo durante a vitória do Uruguai por 4-1 sobre a Coreia do Sul. O meia caiu sobre a mão após escorregar e deixou o campo aos 32 minutos do segundo tempo, sentindo muitas dores. Exames confirmaram a fratura e indicaram a necessidade de cirurgia. Após a confirmação da lesão, Arrascaeta publicou uma foto do momento e uma mensagem de fé, afirmando que quando a confiança está em Deus, não há medo ou problema maior que o poder dele. O jogador agora retorna ao Brasil para ser reavaliado e iniciar o tratamento. E a lesão pode tirá-lo de partidas importantes do Flamengo após a data FIFA, incluindo os confrontos contra o Estudiantes pelas semifinais da Libertadores.
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2: Juan Pablo Vojvoda foi demitido do Racing após cerca de 3 meses no comando da equipe argentina. A saída aconteceu um dia depois da derrota por 3-2 para o Boca Juniors, resultado que também eliminou o Racing da Copa Argentina. Em 13 partidas, Vojvoda acumulou 4 vitórias, 2 empates e 7 derrotas. Além da eliminação na Copa Argentina, o Racing faz campanha ruim no torneio Clausura e ocupa a parte de baixo da tabela. Vojvoda, que teve passagens recentes por Fortaleza e Santos, deixa o clube argentino após um curto ciclo. A equipe será comandada interinamente por Sebastián Chirola Romero e Luciano Aued, da comissão técnica da categoria de base.
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2: O Santa Cruz ficou ainda mais perto de garantir o acesso para a Série B do Campeonato Brasileiro. Após empatar em 0-0 com o Floresta fora de casa pela 4ª rodada da 2ª fase da Série C, o time pernambucano passou de 96,5% para 99,1% de chance de acesso. A equipe lidera o Grupo B com 10 pontos, 3 a mais que o Maringá. A Ferroviária também aumentou suas possibilidades, depois de empatar com o Brusque, e chegou a 93,4% de chance de subir, enquanto a Inter de Limeira foi para 67,8% e o Maringá para 86,6%. Os acessos já podem ser definidos na 5ª rodada, neste sábado. O Santa Cruz garante a vaga se vencer o Maringá, enquanto a Ferroviária sobe se derrotar o Paysandu. A equipe de Araraquara também pode avançar com empate, desde que a Inter de Limeira vença o Brusque.
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2: A seleção brasileira sub-20 goleou a Dinamarca por 4-1 em amistoso disputado na Espanha. O Brasil abriu o placar com Bruninho, sofreu o empate com Oltie e Ceni, mas voltou a ficar na frente ainda no primeiro tempo com Lucas Rodrigues. Na etapa final, Heitor e Yuri Leles completaram a goleada brasileira. A partida marcou o início de uma sequência de 3 amistosos da equipe comandada por Paulo Victor na Espanha. O próximo compromisso será contra os Estados Unidos, na quinta-feira, dia 1º de outubro. E depois, o Brasil encara o México, no domingo, dia 4.
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2: O Inter Miami perdeu por 2-1 para o Columbus Crew, pela MLS. Lionel Messi marcou um golaço de falta aos 33 minutos do primeiro tempo, cobrando de um ângulo difícil e empatando a partida depois de Joseph Martinez abrir o placar de pênalti para os donos da casa. Na reta final, o Columbus voltou a marcar com Jamal Tiaré aos 48 minutos do segundo tempo, garantindo a vitória. O Inter Miami ainda teve Santiago Morales expulso nos acréscimos. Messi chegou a 21 gols na MLS em 2026 e agora se apresenta à seleção da Argentina para a data FIFA.
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3: Após 5 meses de diálogos e campanhas de conscientização sobre os direitos da população ao cuidado e os caminhos para ter acesso às políticas públicas de saúde e assistência social, o GLE10, Instituto da Mulher Negra, lançou o Guia de Acesso a Políticas de Cuidado. As informações vão desde os documentos necessários, como abrir uma conta no portal sougov.br ou acessar o SUS digital. A publicação aponta que o trabalho do cuidado tem sido invisível, exaustivo e desvalorizado. No guia, há uma parte específica para mães solo e mulheres chefes de família, pessoas em privação de liberdade e seus familiares, parentes de vítimas de feminicídios, famílias em extrema pobreza, entre outros. A coordenadora de formação e emancipação do Guelê 10, Nilza Iraci, diz que o guia mostra os caminhos para o fortalecimento de políticas de cuidado que reconheçam a realidade das mulheres negras.
4: A proposta é uma convocatória para pensarmos coletivamente estratégias capazes de promover mudanças significativas nas relações de gênero e raça na sociedade brasileira.
3: Segundo a Organização das Nações Unidas, as mulheres brasileiras dedicam quase 10 horas por semana a mais que os homens ao trabalho de cuidado. Por isso, a política de cuidado é também uma política de democracia. Apesar da importância do tema, a lei que institui a Política Nacional de Cuidados no Brasil é recente. Foi sancionada em dezembro de 2024.
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5: Após encontro entre Xi Jinping e Donald Trump na semana passada, China e Estados Unidos concordaram em avançar com reduções de 60 bilhões de dólares nas tarifas sobre mercadorias importadas. Os detalhes foram repassados pela Casa Branca. As tarifas que terão redução vão desde o milho, trigo, carnes e leite dos agricultores norte-americanos até eletrodomésticos como cafeteiras e torradeiras, brinquedos, fogos de artifício e decorações de Natal chinesas. Entretanto, não houve definição de prazos para implementação. Segundo o representante de comércio dos Estados Unidos, Jamison Greer, os dois países buscam um tratamento tarifário mais favorável, de 30 bilhões de dólares de cada lado, para os produtos considerados não sensíveis. Isso significa destravar o acesso de 30% das exportações norte-americanas para a China. Entretanto, mesmo com a China tendo retomado nos últimos meses a compra em larga escala de soja, essa commodity ficou de fora da redução de tarifas. Durante a reunião entre Trump e Xi Jinping na semana passada, a trégua comercial entre chineses e norte-americanos foi prorrogada até o dia 10 de janeiro. Quanto à inteligência artificial, os dois presidentes concordaram com a criação de um canal de diálogo. Sobre a guerra no Irã, o entendimento foi de que o país não deve desenvolver armas nucleares e garantir a navegação internacional. Analistas ouvidos pela Reuters consideraram que os resultados da reunião entre Washington e Pequim foram limitados. O principal índice do mercado de ações chinesas não se empolgou com a negociação e amanheceu nesta segunda com queda de mais de 2%, o nível mais baixo em um ano. Xi Jinping e Donald Trump podem se encontrar novamente em dois fóruns internacionais, na China e nos Estados Unidos, antes do fim do ano. Pouco depois do presidente chinês ter deixado os Estados Unidos, o vice Han Zhen reforçou a posição de Pequim em defesa da soberania dos países como Cuba e em oposição a interferências estrangeiras durante o discurso na Assembleia Geral da ONU em Nova York.
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6: Entidades de apostas acionaram o Supremo Tribunal Federal para derrubar a medida provisória que acaba com as bets no Brasil. O pedido foi feito nesta segunda-feira em uma ação de 2024 que já era relatada pelo ministro Luiz Fux. As entidades querem que os efeitos da medida sejam suspensos até que o Congresso Nacional faça a análise ou até o julgamento da ação para garantir a manutenção das operações. Ainda que os ministérios da Fazenda e da Justiça, a Anatel, o Banco Central, a Caixa e o Comitê Gestor da Internet não derrubem autorizações, bloqueiem sites e aplicações e interditem pagamentos. A peça foi apresentada pela Associação Nacional de Jogos de Azar e pelo Instituto Brasileiro de Jogo Responsável, que consideram a medida provisória inconstitucional. Segundo elas, a proposta não demonstrou a urgência necessária para uma MP, não contou com estudos técnicos dos impactos e pode reduzir a confiança no ambiente de negócios do Brasil. Na ação, as entidades indicam dados do Sistema de Gestão de Apostas do Ministério da Fazenda, que mostram que os aportes nas plataformas de apostas caíram de 22,5 bilhões de reais em outubro de 2025 para 13 bilhões em junho deste ano. Isso provaria que não houve um aumento que justificasse o encerramento repentino de um mercado regulado. De acordo com a ação, O Brasil tem 85 empresas de bets autorizadas que pagaram R$30 milhões para operar no país. A medida criaria o risco de o governo ter que devolver o dinheiro. No total, cerca de R$2,5 bilhões.
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7: Esse foi mais uma edição do Repórter Brasil News. Obrigado pela sua companhia e até a próxima edição.
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0: Chegamos nela, hein? Como ela chega rápido, é a quarta-feira, é quase finalzinho de semana e o dia hoje promete, hein? Música boa, informação, interatividade e, é claro, a sua companhia aqui no nosso Show da Tarde tá começando agora, hein?
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2: Está no ar a voz do Brasil. As notícias do governo federal que movimentaram o país no dia de hoje.
3: Olá, boa noite.
4: Boa noite para você que nos acompanha em todo o país.
3: Sexta-feira, 2 de outubro de 2026.
4: Vamos aos destaques do dia.
3: Resgate de dinheiro das casas de apostas online. Mais de R$1.400.000 devem ser retirados até segunda-feira.
4: A partir do dia 6, terça-feira, os sites e aplicativos deixam de operar. Luana Karen.
5: Os recursos que ainda estiverem nas contas vão começar a ser devolvidos aos apostadores pelos próprios bancos que operam as bets.
3: ECA Ambiental garante o direito de crianças e adolescentes ao contato com a natureza.
4: E nas escolas, a educação ambiental vira tema em sala de aula. Pablo Mundim.
6: A partir de agora, o país conta com uma política nacional de educação ambiental escolar. Isso significa que as redes de ensino da educação básica devem dar conteúdos relacionados à educação ambiental nas salas de aula.
3: Domingo é de eleições.
4: Polícia Rodoviária Federal atua para manter a segurança e garantir o livre deslocamento dos eleitores. Luciana Colares de Holanda.
7: Polícia Rodoviária Federal orienta que é importante buscar informações sobre o trajeto até os locais de votação.
3: Hoje na apresentação da Voz do Brasil, Mariana Jungmann e Luciano Seixas.
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3: Quem tem valores a resgatar de apostas em bets tem até segunda-feira para fazer isso diretamente nos sites ou aplicativos.
4: Com a proibição dos jogos, os sites têm até essa data para permanecerem no ar.
3: Depois, o dinheiro será devolvido com o intermédio dos bancos.
5: Termina na próxima segunda-feira, dia 5, o prazo para que pessoas que tenham saldo em sites de apostas possam resgatar o valor diretamente nas páginas. De acordo com o ministro da Fazenda, Dario Durigan, desde a última sexta-feira, foram resgatados cerca de 30% do valor que estava em posse das empresas de bets. O saldo a retirar ainda soma R$1.400.000. O ministro destacou que a partir do dia 6, terça-feira, os sites e aplicativos deixam de operar e os recursos que ainda estiverem nas contas vão começar a ser devolvidos aos apostadores pelos próprios bancos que operam as bets.
8: O jeito mais simples e fácil da pessoa pegar o seu dinheiro de volta é entrar no site e retomar o dinheiro até segunda-feira, dia 5, fim do dia. Lembrando que quem não conseguir fazer, por não ter recebido essa mensagem, por ter tido qualquer dificuldade, qualquer impedimento, que esse recurso, como é das pessoas, vai ser devolvido depois pelos próprios bancos que operam para as bets. Entre os dias 9 e 14 de outubro, vão fazer a devolução.
5: Ainda de acordo com o ministro Dario Durigan, foram identificadas 48 contas em casas de apostas com saldo superior a R$500.000. Esses perfis estão passando por uma análise mais detalhada por parte do governo. Já o ministro da Justiça e Segurança Pública, Wellington Silva, afirmou que desde a última sexta-feira, mais de 10 mil sites ilegais de apostas foram identificados e retirados do ar.
9: Sob o ponto de vista de derrubada de sites, o número de hoje, nós já passamos de 10 mil sites encaminhados para a Anatel para a derrubada. Nós estamos refinando os fluxos e estamos aprofundando cada vez mais a questão da fiscalização.
5: Em outra frente, o Ministério da Saúde iniciou uma campanha nacional de prevenção aos danos das apostas online, com depoimentos e um tutorial que orienta o usuário a realizar um autoteste para identificar possíveis riscos relacionados às apostas.
10: Eu vi que tinha um monte de gente ganhando e achei que comigo ia ser igual. Eu tava apostando sem parar, só para tentar recuperar o que eu tinha perdido. A depressão e a ansiedade estavam tomando conta de mim.
11: O SUS pode te ajudar a sair dessa situação. As apostas online são um problema, causam dependência, te endividam e destroem sua família.
5: De acordo com o resultado obtido no autoteste, são indicadas opções de orientação e cuidado, como o teleatendimento disponível no Meu SUS Digital, a plataforma centralizada de autoexclusão do Ministério da Fazenda e os serviços serviços presenciais disponíveis no SUS. O material da campanha e o autoteste podem ser encontrados na página gov.br/apostasonline. Reportagem Luana Karen.
4: Para registrar denúncias sobre irregularidades ou oferta ilegal de apostas, acesse gov.br/falabr.
3: Lá é possível descrever o caso com informações que possam ajudar na apuração, informando endereços de sites ilegais. Também é possível anexar documentos, imagens e outros arquivos.
4: A denúncia também pode ser registrada de forma anônima. Nesse caso, a pessoa não recebe protocolo nem pode acompanhar o andamento da manifestação.
3: No próximo domingo, milhões de brasileiros vão às urnas para escolher seus representantes no executivo e no legislativo.
4: Para garantir o fluxo no trânsito e garantir que todos consigam chegar aos locais de votação, a Polícia Rodoviária Federal estará de prontidão.
3: O trabalho nas ruas será feito de forma integrada com outros órgãos de segurança.
7: Garantir o livre deslocamento dos eleitores até os pontos de votação, manter a segurança e evitar imprevistos a quem vai votar. A Polícia Rodoviária Federal já está trabalhando para isso desde antes das eleições. E o trabalho inclui a integração com outras instituições, tribunais regionais eleitorais, forças de segurança e instituições públicas vão atuar em conjunto no período eleitoral para definir a mobilização em cada local. A diretora de operações da PRF, Nádia Zilotti, explica que todo efetivo estará disponível nos dias de votação.
12: Para este próximo domingo estaremos com todo o efetivo disponível e além disso, nós temos a publicação de normativos que garantem a fluidez, a segurança viária para o cidadão por meio da restrição de veículos muito longos ou então que estejam transportando cargas muito pesadas.
7: A restrição de tráfego para veículos pesados vale para os dias 4 e 25 de outubro, primeiro e segundo turnos. E a Polícia Rodoviária Federal orienta que os eleitores se planejem antes de ir votar. Além de se certificar de que está com o título de eleitor em mãos, é importante buscar informações sobre o trajeto até os locais de votação. E a diretora de operações faz um alerta também para quem vai pegar a estrada.
12: Observe as normas de trânsito, utilize o cinto de segurança, peça para os demais usuários do veículo também utilizarem o cinto, não fale o celular, observe os limites de velocidade. Essa e tantas outras normas de trânsito são essenciais, indispensáveis para que você consiga sair da sua residência e retornar em segurança.
7: A PRF mantém o atendimento à população nas unidades operacionais dos 26 estados e do Distrito Federal e pelo telefone 191. Reportagem Luciana Colares de Holanda.
4: E as Forças Armadas também vão apoiar a Justiça Eleitoral para que a votação e a apuração ocorram com segurança nas eleições.
3: A atuação mobiliza mais de 26 mil militares de regiões isoladas da Amazônia a grandes centros urbanos.
4: O Brasil vai sediar a Copa do Mundo Feminina de Futebol em 2027 e os preparativos para o evento já começaram.
3: Para receber profissionais de outros países que atuarão em atividades relacionadas à competição, o Ministério da Justiça e Segurança Pública publicou regras específicas para autorização de residência temporária de imigrantes que vão trabalhar no Mundial.
4: O diretor do Departamento de Migrações do Ministério da Justiça, Vitor Sempel, reforça que a autorização não é definitiva e os pedidos poderão ser analisados em até 10 dias úteis.
13: Essa portaria, ela só regulamenta o caso da autorização de residência temporária, até o encerramento do evento ou até 6 meses após o encerramento do evento. Essa portaria, ela cria quase como um fast track, né? Um procedimento acelerado aqui, né? Então, são 10 dias úteis, uma vez protocolado o processo, que o Ministério da Justiça e Segurança Pública tem para analisar aquele pedido.
3: Os pedidos deverão ser feitos pelo sistema de gestão e controle de imigração no endereço migrante.mj.gov.br.
4: as chuvas no sul e estiagem no centro-oeste e norte do país.
3: É o que o fenômeno El Niño deve provocar no Brasil nos meses de outubro, novembro e dezembro deste ano, de acordo com um boletim divulgado pelo INMET, o Instituto Nacional de Meteorologia.
14: O fenômeno climático El Niño deve ganhar força entre outubro e dezembro, período que marca a transição da primavera para o verão. A meteorologista do INMET, Instituto Nacional de Meteorologia, Tamara Parente, explica que se a previsão se confirmar nos próximos meses, o fenômeno deve atingir intensidade muito forte e poderá ser o mais intenso registrado desde 1950.
15: A gente trabalha, né, como uma previsão, mas é certo que o El Niño pelo menos será na categoria forte, podendo chegar até dezembro na escala muito forte, que seria ali a última escala de intensidade do El Niño.
14: O cenário previsto para o país é marcado por contrastes. A região sul tende a registrar chuvas acima da média, que pode causar enchentes, alagamentos e deslizamentos de terra. Já as áreas do centro e do norte do país podem enfrentar períodos mais secos, com aumento do risco de incêndios. As temperaturas também devem permanecer acima do normal em grande parte do território brasileiro. O ministro da Pesca e Aquicultura, Edipo Araújo, alerta que o El Niño também pode alterar os níveis de chuvas das regiões norte e sul do país e, consequentemente, impactar nas atividades dos trabalhadores que dependem da pesca.
16: Temos uma sala de crise do governo federal com um olhar transversal aos diferentes segmentos econômicos e sociais que envolve o público que irá sentir os efeitos do El Niño este ano. Houve um efeito moderado para alto que deve impactar e contrair muito o ambiente aquático, o que vai impactar diretamente a atividade pesqueira.
14: O El Niño é caracterizado pelo aquecimento anormal e persistente da superfície do Oceano Pacífico na região da linha do Equador. Durante o fenômeno, que normalmente começa a se formar no segundo semestre do ano, as águas ficam pelo menos 0,5 graus Celsius acima da média por um período de no mínimo 6 meses. A Defesa Civil Nacional possui um serviço de alerta sobre riscos de desastre natural. Para receber informações sobre a região onde você está, é só enviar um SMS para 4199 com o número do CEP ou pelo WhatsApp 61-2034-4611. Reportagem Gabriela Noronha.
4: E como o fenômeno climático El Niño pode atingir o agro? Para responder essa questão, o Ministério da Agricultura e Pecuária lançou hoje uma página oficial com informações e orientações sobre o El Niño e seus possíveis impactos na agricultura e na pecuária brasileira.
3: A página pode ser encontrada no site do Ministério da Agricultura, em gov.br/agricultura.
4: E pescadores e pescadoras de todo o país têm até o dia 31 de dezembro para enviar o relatório anual de exercício da atividade pesqueira, o REAP, de 2021 a 2025.
3: O REAP é uma forma de comprovar o exercício do trabalho. Também contribui para manter a licença de pesca ativa no Registro Geral da Atividade Pesqueira, requisito para o seguro defeso.
4: Para deixar tudo regularizado, vá na plataforma Pesque Brasil, do Ministério da Pesca e Aquicultura.
3: Lá informe o que realmente pescou e comercializou, sem deixar informações de fora. Se não tiver pescado em algum período, informe essa situação no relatório.
4: A diretora do Departamento de Registro e Monitoramento da Pesca e Aquicultura, Elielma Ribeiro Borsen, fala da importância do preenchimento do relatório.
17: Para manter seu RGP ativo junto ao MPA, é necessário que você envie o relatório de exercício de sua atividade, o REAP, que pode ser enviado mensalmente ou ao final de cada ano. Fique atentos para não perder o prazo de envio e preencha corretamente com todos os dados de sua pescaria, com todos os dados que são solicitados. Essa informação fortalece as políticas públicas da pesca no país, garantindo a visibilidade dessa importante atividade econômica.
3: O contato com a natureza e a educação ambiental ganha um reforço na legislação brasileira.
4: O chamado ECA Ambiental amplia esses direitos para crianças e adolescentes, enquanto uma nova política orienta as escolas sobre educação ambiental e mudanças climáticas.
3: Confira na reportagem de Pablo Mundim.
18: Brincar ao ar livre, ter contato com a natureza e aprender a cuidar do meio ambiente. Esses direitos agora estão expressamente previstos na legislação brasileira para crianças e adolescentes. A nova lei, conhecida como ECA Ambiental, amplia o Estatuto da Criança e do Adolescente e estabelece diretrizes para garantir o acesso a ambientes saudáveis, como praças, parques e áreas verdes. E a escola tem um papel importante nesse processo. A lei incentiva a educação baseada na natureza e a adaptação dos espaços escolares para ampliar essas experiências. E a partir de agora, o país conta com uma Política Nacional de Educação Ambiental Escolar. Isso significa que as redes de ensino da educação básica devem dar conteúdos relacionados à educação ambiental nas salas de aula. A Coordenadora Geral de Educação Ambiental para a Diversidade e Sustentabilidade do Ministério da Educação, Viviane Vazzi Pedro, explica os objetivos da iniciativa.
19: A iniciativa busca fortalecer a educação ambiental nas escolas e apoiar as redes de ensino em ações de prevenção, mitigação e adaptação às mudanças climáticas.
18: A Política Nacional de Educação Ambiental Escolar prevê ainda apoio às redes de ensino na criação de protocolos de emergência climática e planos de adaptação da infraestrutura escolar, principalmente em regiões mais vulneráveis. Em Brasília, projetos ambientais já fazem parte da rotina de estudantes da rede pública. Na Escola Parque, os alunos participam de atividades que estimulam o cuidado com o espaço coletivo e aproximam as crianças da natureza. É o conhecimento na prática, explica a diretora do colégio, Aline Prota Lana.
20: Poder ter aula no meio da natureza e complementar o currículo de uma forma muito rica, porque aqui eles estão trabalhando só na prática, né? Com todas essas áreas, eles estão trabalhando colocando a mão na massa mesmo, podendo vivenciar tudo isso a partir do contexto que eles já estão inseridos.
18: Na Escola Parque, os alunos aprendem a plantar, cuidar e colher alimentos. O coordenador de meio ambiente da escola, Leonardo Ratano, destaca que essas experiências fazem parte do aprendizado dos estudantes e mostram na prática a importância de preservar o ambiente.
21: Com isso a gente vai aos poucos, né, fazendo essa alfabetização ecológica e criando nas crianças, né, essa importância de preservar o meio ambiente.
18: E o aprendizado não fica só na escola. Arnaldo Alves de Souza, estudante de 11 anos, sabe que pode levar para casa o que aprende nas atividades.
22: Que a gente aprende várias coisas e nós pode fazer isso em casa.
18: O ECA Ambiental prevê a atuação conjunta da União, dos estados, do Distrito Federal e dos municípios na implementação das medidas. Já a Política Nacional de Educação Ambiental Escolar contará com uma rede de governança para apoiar gestores e redes de ensino na elaboração de protocolos de emergência climática e planos de adaptação das escolas. Reportagem Pablo Mundim.
4: E foi criada uma rede de proteção a profissionais de educação que sofreram violências relacionadas ao exercício da profissão.
3: Agora eles podem contar com serviço de acolhimento, orientação e informação oferecido pelo Observatório Nacional da Violência contra Estudantes, em parceria com o Ministério da Educação.
23: Profissionais da educação que sofreram violência relacionada ao exercício da profissão podem contar com serviço de acolhimento, orientação e informação. A rede de apoio é oferecida pelo Observatório Nacional da Violência contra Estudantes, em parceria com o Ministério da Educação. A iniciativa é realizada por meio de um projeto de extensão da Universidade Federal Fluminense no Rio de Janeiro. O serviço de acolhimento, orientação e informação aos que sofreram violência como profissionais da educação estão presentes em todas as regiões do país, como explica Erasto Fortes Mendonça, coordenador geral de políticas educacionais em direitos humanos do MEC.
24: Observatórios regionais sediados em universidades federais nas 5 regiões do país, a rede aproxima o acolhimento das diferentes realidades dos profissionais da educação. O serviço articula apoio pedagógico, orientação jurídica e atenção à saúde mental para educadores que sofrem violência em razão de seu trabalho.
23: O serviço integra o eixo proteção e defesa dos profissionais da educação, da Política Nacional de Educação em Direitos Humanos nas instituições de ensino, a EducaDH. Erasto Fortes destaca a importância de os educadores contarem com essa rede de proteção.
24: Proteger educadoras e educadores contra a violência, a censura e a perseguição é defender o direito à educação e à liberdade de ensinar e de aprender.
23: Entre outras situações, o serviço atende casos de desrespeito à autonomia docente e de exposição indevida de voz ou imagem com acusações contra educadores. O serviço atende casos relacionados à censura a conteúdos escolares ou contra aulas sobre temas como gênero, raça e desigualdade social. Locução: Júlio César de Oliveira. Reportagem: Isaías Godinho.
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4: O Dia Mundial Mundial dos Animais está logo ali, é domingo, 4 de outubro.
3: E quer lugar melhor para lembrar dessa data do que a Transpantaneira? Fazer esse caminho é como estar num safari de verdade, só que bem aqui no Brasil.
4: Ali você dá de cara com jacarés, capivaras, tuiuiús e um monte de aves coloridas que parecem posar para foto.
3: E a grande estrela que todo mundo quer ver de perto é a onça-pintada, que está na lista de espécies ameaçadas.
4: Por isso, o turismo na região precisa ser feito com muita responsabilidade para proteger e também para proteger a região e todas as espécies que vivem por lá.
0: Imagine percorrer uma estrada em que a qualquer momento o próximo encontro pode estar dentro d'água, no alto de uma árvore ou escondido no meio da vegetação. No Pantanal de Mato Grosso, esse caminho existe. É a estrada Parque Transpantaneira que liga Poconé a Porto Jofre. São cerca de 145 quilômetros de estrada de terra com 125 pontes. Mas, para quem percorre o trajeto, a estrada é muito mais que um caminho. É uma espécie de observatório a céu aberto. Jacarés, capivaras, tuiuiús e dezenas de espécies de aves fazem parte da paisagem. E não é preciso chegar ao destino para começar o passeio. Muitas vezes, a atração está justamente às margens da estrada. A criadora de conteúdo Beatriz Venturini saiu de São Paulo para ter essa experiência.
1: O que a gente sentiu foi mais ou menos como se estivéssemos em um safari, né? Porque a gente andava de carro e não sabia o que esperar na próxima ponte. E a gente sempre se surpreendia, né? O que eu mais gostei, acho que foram os jacarés, pela quantidade. E assim, vimos mais de 20, assim, na mesma ponte. É um espetáculo ver as onças em Porto Jofre. Foram experiências maravilhosas, né?
0: Ainda trilhas e passeios de barco. E quando o dia termina, o Pantanal ganha outros sons e outros moradores começam a aparecer. Mas não se engane, no caso da observação noturna, onde é possível ver antas, um dos maiores mamíferos do Pantanal, é indispensável apoio especializado. É o que explica o coordenador do Centro Nacional de Pesquisa e Conservação de Mamíferos Carnívoros do ICMBio, Rogério de Paula.
6: Passeios aí viram safaris noturnos, né? Que levam as pessoas, os holofotes, né, as grandes lanternas de luz que vão fazer a focagem nos campos. É isso. Aí é um turismo um pouco mais especializado, menos individualizado.
0: Para quem visita a Transpantaneira, cada quilômetro percorrido revela sons e cenas inesquecíveis. Um dos encontros mais esperados, sem dúvida, é com ela. A onça pintada. Para a enfermeira Rosiane Feitosa, o momento é inesquecível.
8: Eu tive a oportunidade de ver a onça no Pantanal. Foi um daqueles momentos que a gente sabe que vai guardar para sempre na lembrança, no coração. Ver um animal que eu admiro tanto, livre e no seu habitat natural, foi emocionante demais.
0: O felino, símbolo da fauna brasileira, é uma espécie ameaçada de extinção e está entre os animais monitorados pelo ICMBio. O trabalho inclui pesquisa científica e ações de conservação, como ressalta o coordenador do Centro Nacional de Pesquisa e Conservação de Mamíferos Carnívoros, Rogério de Paula.
6: Quando a gente fala do turismo, né, se o turismo ele não é bem controlado, ele pode vir a ser um problema. Então a gente tem hoje ali nessa área de observação das onças pintadas, você tem uma rede de trabalho onde muitos piloteiros ali de lanche, barcos que vão levar turistas, eles acabam se concentrando quando se encontra uma onça, porque eles comunicam pelo rádio, todo mundo vai lá mostrar para os seus turistas. Então a gente tem instituído diretrizes, qual que é a distância de aproximação, número de pessoas, né, presentes, e isso a gente começou a ver a necessidade de revisar essa política nos últimos anos.
0: E talvez seja justamente essa a maior experiência de quem atravessa a Transpantaneira, perceber que ali a gente não está apenas passando pela natureza, está entrando no território dela, um território onde cada ponte, cada curva e cada som podem anunciar um novo encontro. Com sonorização de Reinaldo dos Santos, reportagem Karine Melo.
3: E na semana que vem vamos trocar a estrada pelo mar e falar de viagens em cruzeiros brasileiros.
4: Para quem gosta de viajar e conhecer lugares novos, o turismo de cruzeiro pode ser uma boa opção.
3: Eles reúnem lazer e a oportunidade de conhecer vários destinos em um só roteiro.
4: A temporada de cruzeiros começa esse mês e estão previstos 8 navios e 187 roteiros, com oferta de mais de 831 mil leitos.
3: Então, vem viajar com a gente e viver essa experiência em alto mar.
4: E essas foram as notícias do governo federal.
3: Uma realização da Secretaria de Comunicação Social da Presidência da República.
4: Com produção da empresa Brasil de Comunicação.
3: Fique agora com as notícias do Poder Judiciário e do Congresso Nacional. Boa noite, bom fim de semana.
4: A gente volta segunda-feira. Boa noite.

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2: STF estabelece regras para petições protocoladas em processos já existentes.
3: Advogados devem identificar processos que envolvam assédio eleitoral.
2: Termina prazo para propaganda eleitoral paga na imprensa escrita.
3: Boa noite, eu sou Marcela Luiza.
2: Eu sou Walter Lima.
3: A presidência do Supremo Tribunal Federal publicou nesta sexta-feira uma resolução com o objetivo de organizar e conferir mais transparência ao envio e à distribuição de pedidos apresentados dentro de processos que já estão em andamento.
2: A medida busca assegurar a regra de que os processos devem ser distribuídos de forma aleatória, mediante sorteio entre os ministros.
3: A norma também pretende reforçar o princípio do juiz natural, evitando que novos pedidos fiquem vinculados automaticamente a um relator específico.
2: A resolução entra em vigor na data de sua publicação e vale apenas para as petições protocoladas a partir dessa data.
3: Advogados devem identificar processos que envolvam assédio eleitoral.
2: A norma vai permitir que a Justiça do Trabalho acompanhe os casos. Marla Lacerda.
4: Ações trabalhistas sobre assédio eleitoral devem incluir um identificador específico no cadastro do processo judicial eletrônico, ou PJE. A correta identificação vai dar maior visibilidade ao problema, uniformidade ao tratamento desses casos, além de facilitar a atuação da Justiça do Trabalho. Juízes também devem comunicar ao Ministério Público do Trabalho e ao Ministério Público Eleitoral a existência de fatos que possam caracterizar essa prática. A medida vai ajudar no desenvolvimento de ações de prevenção, fiscalização e combate ao assédio eleitoral, fortalecendo a proteção dos trabalhadores.
3: Há 3 dias do primeiro turno das eleições, termina prazo para propaganda eleitoral paga na imprensa escrita.
2: A regra vale para jornais, revistas e tabloides e está prevista na legislação eleitoral. Guilherme Firmino.
5: Termina hoje o prazo para divulgação paga de propaganda eleitoral na imprensa escrita. Jornais, revistas e tabloides também não podem mais reproduzir essas propagandas na internet. A partir de amanhã, será permitida apenas a distribuição de material gráfico, como santinhos, e a realização de caminhadas, carreatas ou passeatas, até às 10 da noite. No domingo, as sessões eleitorais abrem às 8 horas da manhã e vão até às 5 da tarde, no horário de Brasília.
3: STJ mantém a ação de improbidade contra servidor federal após desclassificação da demissão em PAD, processo administrativo disciplinar.
2: A ação civil pública por improbidade foi ajuizada pela União. Fátima Uchoa.
6: Um advogado da União foi demitido por suposto uso de documentos falsos para obter progressão funcional. Em mandado de segurança no STJ, a primeira sessão reconheceu que a conduta seria ilícito administrativo de menor gravidade, que não justificaria a demissão. Então, a União ajuizou ação por improbidade administrativa com base nos mesmos fatos investigados no PAD, mas o TRF4 rejeitou a petição inicial. Agora, o relator na primeira turma do STJ, ministro Sérgio Coquina, afirmou que a decisão em mandado de segurança não impede ajuizamento ou prosseguimento de ação civil pública por improbidade, pois não foram discutidas a existência dos fatos apurados no PAD, nem a autoria do servidor, mas apenas a proporcionalidade da pena de demissão, que foi afastada.
3: Justiça Federal mantém suspensão de associação indígena suspeita de desvios e apoio a garimpo ilegal no Pará.
2: A decisão acatou um pedido do Ministério Público Federal. Vanessa Pereira.
7: O MPF entrou com a ação após investigações apontarem irregularidades na associação, criada para defender os direitos dos povos caiapó. Entre os problemas estão a falta de prestação de contas, o uso indevido de recursos coletivos.

0: O Tunin de qualquer lugar do mundo.
1: Uma boa noite.
0: Um bom fim de semana e boas eleições.
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1: Eu sou Humberto Pinheiro e estes são os destaques de hoje do Jornal do Senado, que começa agora. Eleição deste domingo renovará 2/3 da composição do Senado Federal. Projeto prevê adaptação para atendimento de saúde digno a pessoas com obesidade. Senado pode acabar com limites de vagas para mulheres em concursos na área de segurança pública. Boa noite. Nas eleições deste ano, o eleitor vai escolher 6 representantes, em uma sequência que precisa ser observada na urna eletrônica. Para o Senado, serão 2 votos. O eleitor deve escolher 2 candidatos diferentes. Os detalhes com a repórter Yasmin Rodrigues.
2: Em 2026, cada eleitor vai votar 2 vezes para o Senado. Mas antes de chegar aos senadores, o eleitor precisa passar por outras escolhas na urna. E saber a ordem dos cargos e a quantidade de números de cada candidato ajuda a evitar erros na hora da votação. A jornalista do Senado, Esther Monteiro, explica a ordem e quantos dígitos devem ser digitados em cada escolha.
3: Primeiro é a vez do deputado federal, são 4 dígitos. Depois, deputado estadual ou distrital, 5 dígitos. E aí é que chega a vez do senador. São 2 votos, 2 nomes diferentes. E são 3 dígitos. E depois é que você vai votar para governador, 2 dígitos, e para presidente da República, 2 dígitos.
2: Também não é possível votar na legenda para senador. Como a eleição para o Senado é majoritária, o eleitor precisa escolher nominalmente 2 candidatos. Em uma eleição, cada estado e o Distrito Federal escolhem 1 senador. Na seguinte, 2. Neste ano, serão renovadas 54 cadeiras, o equivalente a 2/3 da casa. E os 2 votos para senador têm exatamente o mesmo peso.
1: 158 milhões de brasileiros vão às urnas neste domingo. O repórter Márcio Maturana traz mais números desta eleição e recomendações da Justiça Eleitoral.
4: Não se pode entrar na cabine eleitoral com celular ou outro objeto que possa registrar o voto. Esses aparelhos têm que ficar com os mesários, mas o presidente do Tribunal Superior Eleitoral, o ministro Cássio Nunes Marques, recomenda que se levem os números num pedaço de papel.
5: A colinha eleitoral de papel pode e deve ser usada para que eleitoras e eleitores anotem os números dos candidatos e possam votar com calma e certeza.
4: Estão cadastrados 158 milhões de eleitores em 5.571 municípios, com mais de 517 mil sessões eleitorais, que se somam a 1.351 sessões eleitorais no exterior. São 13 nomes disputando para presidente, 318 para senador e 7.803 para deputado federal.
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1: 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O Senado vai analisar um projeto de lei que obriga os estabelecimentos que prestam serviços público e privado de saúde a se adaptarem para garantir atendimento digno a pessoas com obesidade. Dados do Ministério da Saúde indicam que, em 2024, a proporção de adultos com obesidade no

0: Distrito Federal e nas capitais de estado superou a marca de 25%. Repórter Alexandre Campos.
1: A ideia do projeto é garantir às pessoas com obesidade o acesso à saúde por meio de equipamentos e mobiliário compatíveis com suas especificidades. Macas, cadeiras de rodas, balanças, aparelhos de aferição de pressão arterial e máquinas usadas no diagnóstico por imagem devem ser dimensionados de modo que possam garantir o pronto atendimento dessa parcela da população. Ao afirmar que essa adaptação nos estabelecimentos garante o acesso aos serviços de saúde, a médica e autora do projeto, senadora doutora Eudócia, do PSDB de Alagoas, citou algumas medidas que podem reduzir o número de casos de obesidade e suas complicações.
2: Conscientizarmos a nossa população que alimentação saudável, balanceada, exercícios físicos e manter a sua rotina de consultas médicas é de suma importância. Obviamente, também fazer o check-up, né? Uma vez por ano, ao menos. E na classe infantil, é acompanhamento pediátrico.
1: Pelo texto, a assistência às pessoas com obesidade não deverá ser negada ou recusada caso no posto, unidade de saúde ou hospital não haja esse material disponível. A falta de equipamentos adequados também não pode representar qualquer constrangimento, exposição indevida, discriminação ou tratamento indigno.
0: O Senado pode acabar com o limite de vagas para o público feminino em concursos da área de segurança pública. A proposta, já aprovada na Comissão de Segurança Pública e que aguarda votação no plenário, ainda reserva pelo menos 20% das vagas nas polícias e corpos de bombeiros a mulheres. Repórter Bruno Lourenço.
3: O projeto de lei que proíbe a limitação de vagas para mulheres em concursos da área de segurança pública cria ainda a Política Nacional de Valorização das mulheres para o setor. A proposta reserva também pelo menos 20% das vagas nos concursos públicos para as polícias e bombeiros para o público feminino. A relatora na Comissão de Segurança Pública, senadora Damares Alves, do Republicanos do Distrito Federal, defendeu as medidas.
4: O que queremos? Uma política de valorização da mulher lá na Polícia Militar, no Corpo de Bombeiro, na Polícia Civil.
3: A nova política, que será condição para o repasse de verbas do Fundo Nacional do Setor, estabelece igualdade de oportunidades entre mulheres e homens nas carreiras da segurança pública, fim da exclusividade ou preferência dessas atividades para homens, rejeição de práticas, atitudes e crenças discriminatórias e o enfrentamento do assédio e da violência contra mulheres no ambiente de trabalho.
0: Mulheres vítimas de violência doméstica e familiar em situação de vulnerabilidade social e econômica poderão ter acesso ao Auxílio Recomeço. A proposta é análise na Comissão de Assuntos Econômicos, determina que o benefício de até um salário mínimo será pago mensalmente pelo prazo de 6 meses, podendo ser prorrogado. Pelo projeto, o pagamento poderá ser acumulado com outros programas assistenciais. O custeio do auxílio poderá ser feito com verbas da União ou de fundos específicos de proteção às mulheres. Estados, Distrito Federal e municípios também poderão complementar os recursos. Na avaliação do autor da medida, senador Confúcio Moura, do MDB de Rondônia, a dependência financeira pode dificultar o rompimento da situação de violência sofrida pela mulher.
5: Grande parte das mulheres suportam a violência por causa do homem protetor, do homem que é um mantenedor da casa, mas tirando ela dali, levando para proteção, garantindo uma sustentação por 6 meses e capacitando essas mulheres, com certeza a coisa melhora.
0: Trabalhos técnicos de João Lira. O Jornal do Senado fica por aqui. Acompanhe agora as notícias do Tribunal de Contas da União e da Câmara dos Deputados. Boa noite e bom fim de semana.
6: Minuto do TCU.
7: O Tribunal de Contas da União fiscalizou a execução das obras da BR-230 na Paraíba após reclamações da população sobre as condições da rodovia. A auditoria analisou o trecho de 30 quilômetros. O contrato ultrapassou 560 milhões de reais e a obra avançou apenas 32% em 9 anos. O TCU também identificou o risco de paralisação por falta de recursos, problemas ambientais e questões contratuais. Na sessão plenária que analisou o processo, o ministro relator Walton Alencar comentou os impactos da situação.
8: O resultado é uma rodovia em obras há muitos anos, com desvios, insegurança viária e prejuízos à mobilidade e à economia da região.
7: Para 2026, estão previstos apenas 12 milhões de reais, sendo que mais de 300 milhões ainda precisam ser executados. Saiba mais em tcu.gov.br.
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9: Discriminação contra pessoas com deficiência nas escolas terá pena maior.
10: Pais de recém-nascidos devem receber treinamento antes da alta hospitalar.
9: Projeto de lei autoriza a instalação de suportes para bicicletas em ônibus.
10: Boa noite. Avança na Câmara a proposta que prevê a instalação de suportes para bicicletas em ônibus. A repórter Silvia Munhato tem mais detalhes.
11: A Comissão de Viação e Transportes da Câmara dos Deputados aprovou o projeto que autoriza a instalação de suportes para o transporte de bicicletas na parte externa ou no interior de ônibus e micro-ônibus. O texto permite a instalação dos suportes nos transportes urbano e rural, cabendo aos estados e municípios definir o percentual mínimo da frota que deve contar com equipamento. A relatora, deputada Leda Borges, do Republicanos de Goiás, explicou que os suportes deverão ser aprovados por órgão ou entidade de metrologia legal, assegurando que a implementação da medida observe critérios de segurança e adequação técnica dos veículos. A proposta que autoriza a instalação de suportes para o transporte de bicicletas na parte externa ou no interior dos ônibus será analisada agora pela Comissão de Constituição e Justiça. Da Rádio Câmara de Brasília, Silvia Munhato.
6: Transportes.
9: Rodrigo de Castro, do União de Minas Gerais, apoia projeto que dispensa até 2032 a cobrança do adicional ao frete para a renovação da Marinha Mercante em transportes destinados às regiões Norte e Nordeste. O benefício vale para operações de cabotagem, navegação fluvial e lacustre.
10: Rodrigo de Castro considera que a prorrogação pode reduzir os custos de transporte nessas regiões, já que o adicional é cobrado sobre o frete marítimo.
9: Gutenberg Reis, do MDB do Rio de Janeiro, apresentou o projeto que autoriza o Instituto Cultural Marinha Mercante a instituir 14 medalhas e ordens honoríficas. A proposta busca valorizar contribuições para áreas como transporte, segurança da navegação e economia do mar.
10: O deputado ressalta a importância estratégica da Marinha Mercante no desenvolvimento econômico, logístico e energético do Brasil. Gutenberg Reis reitera que o reconhecimento de profissionais que contribuem para o crescimento sustentável do setor pode fortalecer a cultura marítima.
6: Economia.
9: A Câmara analisa a proposta de emenda à Constituição que permite que estados e municípios concedam créditos do imposto sobre bens e serviços para doadores e patrocinadores de projetos culturais e esportivos. Na visão de Luiz Fernando Faria, do União de Minas Gerais, a medida preserva o financiamento desses setores após a reforma tributária.
10: O texto estabelece que o comitê gestor do IBS vai definir critérios para a liberação dos incentivos sem comprometer a arrecadação dos entes federados. Luiz Fernando Faria ressalta que o apoio tributário à cultura e ao esporte é fundamental para movimentar a economia criativa.
9: Stefano Aguiar, do PSD de Minas Gerais, defende a ampliação da imunidade tributária para entidades esportivas sem fins lucrativos. Proposta sobre o tema em análise na Câmara é que para essas organizações, as instituições de educação e assistência social impedindo a cobrança de impostos sobre patrimônio, renda e serviços.
10: A medida reduz os custos dessas entidades e fortalece atividades esportivas voltadas à inclusão social, à formação de atletas, à educação e à promoção da saúde. Stefano Aguiar explica que a medida alcança organizações ligadas aos movimentos olímpico, paralímpico, clubístico e educacional.
9: A Câmara aprovou e enviou ao Senado o projeto que estabelece diretrizes para a política industrial, tecnológica e de comércio exterior do país. Antônio Doido, do MDB do Pará, apoia a matéria que prevê, entre outros pontos, metas para ampliar a produção, gerar empregos e reduzir desigualdades regionais.
10: Antônio Doido esclarece que o governo federal deverá apresentar essa política ao Congresso no primeiro ano de cada mandato presidencial. A proposta também determina a prestação de contas anual sobre o cumprimento das metas e os resultados das medidas adotadas.
9: Afonso Florense, do PT da Bahia, sugere a criação do Registro Nacional de Beneficiários Finais sob gestão da Receita Federal. A proposta obriga a identificação das pessoas físicas que realmente controlam ou lucram com empresas e fundos de investimento no país.
10: De acordo com Afonso Florense, o objetivo é acabar com o uso de laranjas em empresas de fachada. A medida, na avaliação do parlamentar, integra cadastros públicos para combater a lavagem de dinheiro, a sonegação fiscal e a infiltração do crime organizado na economia.
6: Educação.
9: A Comissão de Educação aprovou uma proposta que prevê punição mais rigorosa para quem discriminar pessoas com deficiência nas escolas. A reportagem é de Agui Pontes.
12: A Comissão de Educação da Câmara dos Deputados aprovou uma proposta que pune com mais rigor atos discriminatórios contra crianças nas escolas públicas e privadas. O projeto da deputada Samia Bonfim, do PSOL de São Paulo, prevê multa de 3 a 20 salários mínimos para o profissional envolvido. Segundo a relatora, deputada Fernanda Melchiona, do PSOL do Rio Grande do Sul, a proposta se concentra principalmente em dar um nome para os tipos de violência e discriminação que uma criança, adulto ou adolescente com deficiência pode sofrer em um ambiente escolar. Eles seriam dificultar a matrícula, impedir ou inviabilizar a permanência na escola, excluir o aluno das atividades de lazer e cultura, negar profissional de apoio capacitado para atendimento da criança ou adolescente, negar a adaptação do currículo, isso além das demais formas de discriminação previstas no Estatuto da Pessoa com Deficiência. Práticas de bullying e de abuso de autoridade também seriam punidas, segundo o texto aprovado. Pela Constituição, as escolas públicas ou privadas já são obrigadas a se adaptar às necessidades do estudante. No entanto, segundo Fernanda Melchiona, isso não impediu que famílias enfrentassem entraves para ter e manter acesso à educação para pessoas com deficiência.
13: A gente recebe esse relato de negativa de matrículas, a gente recebe o relato de falta de pessoal capacitado, a gente recebe o relato de exclusão desse aluno nas atividades ou aluna nas atividades de cultura e lazer. Então, esses temas são claramente discriminatórios.
12: Segundo a proposta, outro ato previsto é a obrigatoriedade de formação continuada de professores e de equipes de suporte para receber estudantes com deficiência. A proposta está agora na Comissão de Finanças e Tributação. Deve seguir depois para a Comissão de Constituição e Justiça. Da Rádio Câmara de Brasília, Agui Pontes.
6: Segurança Pública.
10: O projeto de Átila Lira, do PP do Piauí, tipifica como crime o descumprimento de medidas cautelares alternativas à prisão. O texto pune com reclusão de 2 a 5 anos o infrator que, por exemplo, romper a tornozeleira eletrônica ou descumprir horários de recolhimento.
9: Átila Lira argumenta que a legislação atual deixa as forças de segurança sem respaldo para prender em flagrante quem desrespeita ordens judiciais. Ele argumenta que a criação de um crime autônomo garante a prisão imediata e fortalece a eficácia das decisões da justiça.
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6: Saúde.
10: A Câmara analisa projeto que prevê treinamento de primeiros socorros para pais de recém-nascidos antes da alta hospitalar. O objetivo é evitar a morte de crianças, especialmente por engasgo, como informa o repórter Luiz Cláudio Canuto.
15: A Comissão de Saúde da Câmara dos Deputados aprovou o projeto que determina treinamento de primeiros socorros para pais ou responsáveis de recém-nascidos antes da alta hospitalar. O texto inclui no Estatuto da Criança e do Adolescente a obrigatoriedade de hospitais oferecerem orientação e treinamento para isso, com ênfase em manobras para desobstrução das vias aéreas. O texto original da deputada Camila Jara, do PT do Mato Grosso do Sul, obrigava o oferecimento de treinamento antes da alta. A relatora, a deputada Marussa Boldrin, do Republicanos de Goiás, dispensa a obrigação se os pais ou responsáveis tiverem sido capacitados para isso no pré-natal. O deputado Padre João, do PT de Minas Gerais, leu o parecer na Comissão de Saúde no lugar da relatora e afirma que pequenos objetos podem ser fatais.
16: O engasgo, né? Popularmente o engasgo, que é essa obstrução das vias respiratórias, até por aleitamento, sobretudo mamadeira ou bico, ou pequenos alimentos. Os dados que só em 2024 tivemos 300 óbitos de crianças. E olha que com treinamento você salva essa vida. Isso aconteceu comigo recente, numa reunião, uma pessoa adulta, ao alimentar, estava na mesa do refeitório, engasgou com o alimento. Teve um colega que era também devidamente capacitado, salvou a pessoa. Quando ela torna obrigatório, é o momento que os pais estão empolgados com a criança, estão muito propícios a acolher esta formação e que de fato, como vimos, salva a vida.
15: Há cerca de 300 mortes de crianças com menos de um ano no país em 2024 por engasgo, são dados do Ministério da Saúde. A orientação é uma medida de proteção à vida e à saúde das crianças nos primeiros meses de vida. Na opinião da relatora Marussa Boldrin, a proposta que determina treinamentos de primeiros socorros para pais ou responsáveis de recém-nascidos antes da alta hospitalar ainda precisa passar pelas comissões de Previdência, Assistência Social, Infância, Adolescência e Família e de Constituição e Justiça. Para virar lei, precisa ser aprovada pela Câmara e pelo Senado. Da Rádio Câmara de Brasília, Luiz Cláudio Canuto.
6: Agricultura.
9: Marcelo Moraes, do PL do Rio Grande do Sul, é contrário à portaria do Ministério da Agricultura que estabelece novas regras para a classificação e comercialização de morangos. Na visão do parlamentar, as exigências aumentam a burocracia e os custos para os produtores.
10: Marcelo Moraes argumenta que as regras podem provocar a rejeição de lotes e prejuízos, principalmente para pequenos e médios produtores. O deputado também alerta para possíveis impactos na oferta de morangos e nos preços ao consumidor.
9: André Abdon, do PP do Amapá, apoia projeto que suspende decreto do governo federal responsável por ampliar a estação ecológica de Taiamã, localizada nos municípios de Cáceres e Poconé, em Mato Grosso. Com a mudança, a unidade de conservação passou a ter cerca de 68 mil hectares.
10: André Abdon considera que a ampliação precisa ser revista diante dos impactos sobre propriedades rurais e atividades de pecuaristas e pescadores. A justificativa do projeto também questiona o processo de consulta pública realizado antes da edição do decreto do Executivo.
6: Previdência.
9: Aline Gurgel, do União do Amapá, defende o projeto que regulamenta a aposentadoria especial dos agentes comunitários de saúde e dos agentes de combate às endemias. A proposta prevê aposentadoria a partir dos 50 anos para mulheres e 52 para homens, com pelo menos 20 anos de atividade na função.
10: O projeto também permite a aposentadoria com 15 anos de atuação como agente, somados a 10 anos de contribuição em outra atividade. Aline Gurgel lembra ainda que a proposta garante que o benefício seja integral e tenha os mesmos reajustes dos salários dos profissionais que estão na ativa.
6: Trabalho.
9: Comissão de Constituição e Justiça aprovou uma proposta que integra servidores de ex-territórios à União. A repórter Paula Bittar acompanhou a votação.
17: A Comissão de Constituição e Justiça da Câmara aprovou uma proposta que permite que agentes públicos dos ex-territórios do Amapá, de Rondônia e de Roraima optem por receber remuneração da União. A medida alcança servidores da ativa e aposentados. Para ter esse direito, o agente público deverá ter trabalhado no território ou mantido vínculo com a administração pública local até 10 anos após a transformação do território em estado. A proposta também pode aumentar a remuneração de algumas categorias, como policiais e bombeiros militares. De acordo com o relator na CCJ, deputado Acácio Favacho, do MDB do Amapá, o texto mostra-se compatível com os princípios constitucionais que asseguram segurança jurídica, tratamento isonômico entre servidores públicos e valorização do serviço público.
18: A ampliação do período de enquadramento para os 10 primeiros anos de criação dos estados mostra-se compatível com a própria lógica da Constituição de transição administrativa adotada pela União no processo de consolidação federativa dessas unidades federadas.
17: Rondônia foi transformada em estado em 1981. A União pagou a folha salarial local durante 10 anos após essa mudança. Amapá e Roraima foram transformados em estados pela Constituição de 1988. Nesses casos, o período de transição foi de apenas 5 anos. Poderão integrar o quadro em extinção da União servidores públicos federais e municipais e policiais que trabalhavam nos ex-territórios até a transformação em estado. Servidores admitidos pelo Amapá e por Roraima até outubro de 1998, servidores admitidos por Rondônia até dezembro de 1991 e pessoas que mantiveram relação de trabalho efetiva ou não com a administração pública dos ex-territórios, estados ou municípios. O agente público deverá ser enquadrado no cargo ou emprego de origem ou em outro equivalente. Nos casos de desvio de função, o enquadramento poderá ocorrer em cargo equivalente às atividades efetivamente exercidas. Para isso, a pessoa deverá comprovar a escolaridade ou a habilitação exigida à época. O texto também garante o pagamento das gratificações e outros valores relacionados ao cargo ou emprego em que o servidor for enquadrado. Os servidores continuarão trabalhando para os estados ou municípios até serem aproveitados por um órgão federal. Nesse período, o estado ou município não terá custo com essa cessão. A proposta estabelece que soldos adicionais, benefícios, indenizações, vantagens e demais direitos remuneratórios dos policiais e bombeiros militares dos ex-territórios do Amapá, de Roraima e de Rondônia, incorporados ao quadro em extinção da União, não poderão ser inferiores aos pagos aos policiais e bombeiros militares do Distrito Federal. Essa regra vale para militares da ativa, reformados, da reserva remunerada e pensionistas. O deputado Dorinaldo Malafaia, do PDT do Amapá, considerou que a proposta retira servidores de um limbo jurídico.
19: A transição que se fez de território para estado, infelizmente, não cumpriu um papel importante que foi valorizar e acolher esses servidores do ex-território que ficaram no limbo jurídico, que ficaram para trás, que tiveram perdas sociais, econômicas e que, portanto, essa emenda parlamentar, ela possibilita essa correção.
17: A deputada Silvia Cristina, do PP de Rondônia, também defendeu que a PEC faz justiça.
20: Nós não falamos simplesmente de uma questão administrativa ou remuneratória. Nós estamos falando de uma história de reconhecimento e, acima de tudo, de justiça. Nós estamos falando de homens e mulheres, trabalhadores, que trabalharam para uma construção de todos esses estados, que prestaram serviços políticos justamente durante um período de profunda transformação institucional, quando deixamos de ser território federal e passamos à condição de estado.
17: A análise da admissibilidade pela CCJ é apenas o primeiro passo na Câmara. Agora, a proposta ainda precisa passar por uma comissão especial e pelo plenário em 2 turnos de votação. Como veio do Senado, caso não seja modificada pelos deputados, segue então a promulgação. Da Rádio Câmara de Brasília, Paula Bittar.
10: A falta de profissionais qualificados em pequenos municípios motivou a apresentação de projeto de Emidinho Madeira, do PL de Minas Gerais. A proposta permite, em situações excepcionais, que servidores públicos sejam pagos com recursos de parcerias firmadas com organizações da sociedade civil.
2: O projeto exige que não haja conflito de horários entre as atribuições do cargo público e as atividades desempenhadas no âmbito da parceria. Emidinho Madeira avalia que a proibição atual dificulta a execução de serviços de saúde, educação e assistência em cidades com pouca mão de obra especializada.
10: A formalização e o incentivo à garimpagem artesanal no Médio Jequitinhonha, em Minas Gerais, é o objetivo de projeto de Gilberto Abramo, do Republicanos. A ideia é priorizar os donos de terras e as cooperativas da região na hora de pedir a autorização para garimpar em terrenos pequenos de até 15 hectares.
2: Gilberto Abramo entende que desburocratizar a regularização é essencial para movimentar a economia e tirar trabalhadores da informalidade. Segundo ele, a medida exige respeito às questões ambientais, promovendo a recuperação de terrenos degradados e o uso de técnicas mais sustentáveis.
10: Termina agora o Jornal Câmara dos Deputados, produzido pela Rádio Câmara, com trabalhos técnicos de Wellington Teles e apresentação de Val Monteiro e Luciana Vieira. Uma boa noite para você.
2: A Voz do Brasil volta na segunda-feira. Boa noite e bom fim de semana.
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0: Em Brasília, pontualmente, 8 horas.
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0: Uma ótima noite para você, ouvinte da Rádio Senado. Eu sou Regina Pinheiro e ficamos com programação musical de Carlos Andrade. Começamos com Gilberto Gil.

0: Nesse bloco você ouviu Skank, Ela Me Deixou, Céu Comadre e ainda Gilberto Gil, Vamos Fugir.
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0: Em Brasília, 8:13.
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0: Agora você ouve Elis Regina.

0: Na Rádio Senado, ouvimos Mariene de Castro e Maria Bethânia, A Força que Vem da Raiz, João Nogueira, Nó na Madeira. Tivemos também Elis Regina, Dois Pra Lá, Dois Pra Cá.
1: O Brasil e os Estados Unidos anunciaram a criação de um grupo de trabalho para negociar o tarifaço. O objetivo é avaliar possíveis soluções e avançar nas negociações sobre um eventual acordo. Repórter Pedro Pincer.
2: Brasil e Estados Unidos decidiram criar um grupo de trabalho para discutir as tarifas aplicadas por Washington aos produtos brasileiros e outros temas comerciais. O governo norte-americano deve apresentar nas próximas semanas uma proposta para definir os assuntos das negociações. As conversas ocorrem enquanto os Estados Unidos mantêm sobretaxas sobre parte das exportações brasileiras. Em julho, foi anunciada uma tarifa adicional de 25% sobre determinados produtos brasileiros. No Congresso brasileiro, aguarda a instalação a comissão mista, que vai analisar a medida provisória que prevê R$ 18,5 bilhões em crédito subsidiado para exportadores e setores estratégicos. O presidente do Senado, Davi Alcolumbre, afirmou que o Legislativo está unido na defesa dos interesses nacionais.
3: Nós vamos defender a soberania nacional, vamos defender os empregos dos brasileiros e defender os empresários brasileiros que geram a riqueza para o Brasil. E tenho convicção também que esse processo tem que ser liderado pelo Poder Executivo. Buscar estreitar os laços e fazer as coisas acontecerem defendendo os brasileiros. O Parlamento está integralmente à disposição da defesa dos interesses do Brasil.
2: A partir de um documento que será enviado pelos Estados Unidos, o grupo de trabalho vai buscar um entendimento entre os dois países.
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0: 8h27 em Brasília. Boa noite, você ouve Ira.

0: Ouvimos Vanguard, Eu Sei Onde Você Está, Zélia Duncan, Quase Sem Querer. Tivemos também Ira, Girassol.
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4: O compositor mineiro Fernando Brandt, que neste mês completaria 80 anos, pode não ser tão conhecido, mas as letras que ele compôs, com certeza são.
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4: Morto em 2015 em decorrência de problemas no fígado, Fernando Brandt foi um dos maiores parceiros de Milton Nascimento. Juntos, eles compuseram mais de 200 músicas, entre elas Canção da América, Ponta de Areia, Maria Maria e Bola de Meia, Bola de Gude.
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4: A parceria dos dois começou nos anos 60 em Belo Horizonte, quando o jovem Milton apresentou uma de suas melodias e pediu a Brandt que fizesse letra para ela. O resultado foi Travessia.
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4: Com versos inspirados no livro Grande Sertão Veredas, de Guimarães Rosa, a música ficou em segundo lugar no Festival Internacional da Canção de 1967. E neste mesmo ano foi lançada no primeiro disco de Milton Nascimento. Era o início do Clube da Esquina, do qual Fernando Brandt foi fundador e se tornou peça fundamental. No disco de 72, por exemplo, que dá nome ao movimento, Brandt assinou as letras de 7 canções de Milton e de Lô Borges.
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4: Além de Lô Borges e Milton Nascimento, Fernando Brandt foi letrista de outros músicos importantes, principalmente mineiros, como Toninho Horta, Márcio Borges e Beto Guedes. Seus versos foram gravados e cantados por vários nomes de peso do cenário nacional, entre eles Nana Caymmi, MPB4, Wilson Simonal, 14 Bis e Elis Regina.
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4: Apesar de ser um dos nomes mais importantes da música mineira e um dos grandes letristas da MPB, Fernando Brandt não tocava nenhum instrumento e lançou apenas um disco em 1997, numa parceria com Tavinho Moura.
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4: Agora, para celebrar os 80 anos de Fernando Brandt, ficaremos com o sucesso da célebre parceria dele com Milton Nascimento, Canção da América, na interpretação de Milton Nascimento.
11: Música.

0: Acabamos de ouvir Canção da América, com Milton Nascimento. Música dele, com letra de seu grande parceiro, Fernando Brant. Esta foi a homenagem do Curta Musical ao letrista mineiro Fernando Brant, que completaria 80 anos neste mês.
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3: Em Brasília, 8h46.
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8: Você sabia que o carro a álcool surgiu por causa de uma crise mundial? No início dos anos 1970, o preço do petróleo no mundo disparou e o Brasil correu para não ficar sem gasolina. Em 1975, o governo criou o Programa Nacional do Álcool para transformar a cana-de-açúcar em combustível. O senador João Cleofas apoiou o Proálcool.
9: O álcool será produzido mais rápido do que a descoberta de jazidas de petróleo.
8: Os carros a álcool se espalharam rápido e continuam rodando até hoje.
3: 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Agora você ouve Elba Ramalho.

0: Ouvimos Quinteto Violado, Asa Branca, antes Elba Ramalho, Alma Nua.
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0: Agora em Brasília, 8h58.
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0: Em Brasília, pontualmente, 9 horas.
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